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5: Mateus capítulo 1. O nascimento de Jesus Cristo. Ora, o nascimento de Jesus Cristo foi assim: estando Maria, sua mãe, desposada com José, sem que tivesse antes coabitado, achou-se grávida pelo Espírito Santo. Mas José, seu esposo, sendo justo e não a querendo infamar, resolveu deixá-la secretamente. Enquanto ponderava nestas coisas, eis que lhe apareceu, em sonho, um anjo do Senhor dizendo: José, filho de Davi, não temas receber Maria, tua mulher, porque o que nela foi gerado é do Espírito Santo. Ela dará à luz um filho e lhe porás o nome de Jesus, porque ele salvará o seu povo dos pecados deles. Ora, tudo isto aconteceu para que se cumprisse o que fora dito pelo Senhor por intermédio do profeta: eis que a virgem conceberá e dará à luz a um filho, e ele será chamado pelo nome Emanuel, que quer dizer Deus conosco. Despertado José do sono, fez como lhe ordenara o anjo do Senhor e recebeu sua mulher. Contudo, não a conheceu, enquanto ela não deu à luz um filho, a quem pôs o nome de Jesus.
6: O nascimento de Jesus. Então tá aí, né? A história, o relato do nascimento de Jesus. Jesus, ele nasceu concebido pelo Espírito Santo. Maria era uma moça que estava prometida em casamento a José, mas ela ainda não havia sido casada com José. Eles ainda não estavam juntos. Então, Maria, ela se achou grávida por obra do Espírito Santo, pelo poder do Espírito Santo. E o Espírito habitava sobre ela. Então, José queria deixar Maria, mas ele não queria que ninguém soubesse do que havia acontecido, porque as leis na época eram muito severas. Então ele se preparava para fazer isso em segredo, quando o anjo do Senhor o avisou em sonho. José era homem justo, e o que José nos ensina hoje é ser justos, é praticar a justiça. Vamos sempre seguir o exemplo de José, o exemplo de alguém justo, o exemplo daquela pessoa que pratica a justiça. E é sempre bom nós, principalmente os homens, como pais, esposos, se inspirar em José para poder cuidar da nossa família.

seja o teu nome, Senhor. Se essa salva de palmas é para Jesus, bata porque ele merece.

0: Deus abençoe, galera. E tenha expectativa, porque Deus tem muito mais pra você.
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3: 21:19.
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4: E o versículo de hoje é tirado da carta do apóstolo Paulo. Primeira carta do apóstolo Paulo aos Coríntios, capítulo 15, versículo 33. Vem nos dizer assim, ó: não se deixem enganar. As más companhias corrompem os bons costumes. Não se deixem enganar. As más companhias corrompem os bons costumes. Hoje o apóstolo Paulo vem nos lembrar que as más companhias sempre podem ser péssimas, né? Quando você tem filho, por exemplo, a preocupação, sabe, principal é com a educação, né? Como educar, como criar, como transmitir valores, né? Mas essa preocupação, ela é justa, porque o apóstolo Paulo diz que as más companhias corrompem os bons costumes. Os Arrais, Daniel Araújo, cantam pra gente Não Fale.
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2: 21:35.
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7: E no nosso momento de intercessão de hoje, vamos pedir ao nosso Papai do Céu que nos ajude a escolher sempre as companhias, as amizades. Que faça a mesma coisa pelos nossos filhos, que dê sempre o discernimento para escolher aquilo que é bom e aquilo que é mal. Para saber discernir aquilo que é bom e aquilo que é mal. Peço também pela tua necessidade, por tudo aquilo que te preocupa hoje. Peça com muita fé e peça em nome de Jesus. Vamos de música, vamos de louvor. Quem chega e canta pra gente? Louvor bonito é a Pamela. Respirar.

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1: Voltamos com a nossa Hora da Vitória e chegou aquele momento todo especial de te agradecer de novo. Olha, muito obrigado, obrigado sempre pelo teu carinho, pela tua audiência e pela tua amizade também. Tudo de bom, participe do nosso programa, fique à vontade, vai ser muito bom ter você com a gente, tá? Fique à vontade. Vamos de música, vamos de louvor. Quem chega e canta pra gente é a Maria Marçal. Deixa!

Almeida cantou pra gente o diamante e o carvão, e assim nós vamos fechando por aqui o nosso Hora da Vitória de hoje, agradecendo sempre ao nosso Papai do Céu por mais um dia de trabalho, pelo dom da vida, da comunicação e da alegria. E a você, meu muito obrigado, obrigado sempre pelo teu carinho, pela tua audiência e pela tua amizade também. Tudo de bom pra você hoje sempre. Fica com Deus, porque com Ele nós iremos e sem Ele nada, absolutamente nada seremos. Júnior e Matheus cantam Só, Só, meu Criador. Tchau, tchau.

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3: 22 horas e 5 minutos.
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1: Olá, graça e paz. No ar mais uma edição do Adoração Total. Eu sou o Samuca San e a gente segue juntos por aqui nesta hora. Vem adorar com a gente. É o Adoração Total. A combinação de louvor, mais clamor, mais adoração. Você ouve aqui. Quem confia no Senhor sabe, é nas adversidades que Deus age. As dificuldades são uma oportunidade para realinharmos com Deus. Se hoje há luta, amanhã virá vitória. Tu, Senhor, guardarás em perfeita paz aquele cujo propósito está firme, por quem te confia. Isaías 26:3.
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1: Para começar a edição de hoje, tem o som de Paulo César Baruque, em teus braços.

0: Total e o som de Théo Rúbia, Meu Mundo. Teve ainda o som de Lude, Te Encontrei. E você pode abençoar as pessoas com as palavras da sua boca. O poder da vida e da morte está na língua. Veja em Provérbios 18:21. E portanto você pode falar vida aos outros. Provérbios 15:23 diz: o homem se alegra em dar respostas adequadas, e a palavra a seu tempo, quão boa é. Quando você edifica ou exorta, está estimulando as pessoas a buscar a Cristo. Você pode realmente desanimar as pessoas ou encorajá-las simplesmente por suas palavras. Que tremenda honra ser usado por Deus para encorajar os outros. Peça-lhe que o ensine e lhe dê as palavras apropriadas que curam e encorajam, abençoam e edificam. O Senhor Deus me deu língua de eruditos, para que eu saiba dizer boa palavra ao cansado. Ele me desperta todas as manhãs. Desperta-me o ouvido, para que eu ouça como os eruditos. Isaías 54.
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Este é o Adoração Total, ao som aí de Tom Carfi, Cuida de Mim, Devendo a Kellen Bianca, Como Não Te Adorar, e Eli Soares, Dele com Ele. E você, já mandou aí a sua mensagem? Já interagiu aí com a gente? Tá valendo a sua participação por aqui. Indica aí um louvor que é tudo de bom, através aí das redes sociais.

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2: FM 7 minutos. 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
1: Adoração total e o som de Soraya Moraes. Meu amigo é Deus. Teve ainda o som de Regis e Kelly Danese. A tua real presença. E Bruna Carla, nada mais será igual. E a gente aproveita para mandar sua mensagem. A galera que sempre interage aí com a gente. Você que está aí conectado no rádio, no aplicativo. Ouvindo a gente no bairro, na cidade. A Marina e a Josilene estão em Cotia. Mandando aí um alô para toda a família e todos aqui da rádio. O Luiz Cláudio e a Milena. Em Franco da Rocha, a Jussara e o Maurício em Itumbiara, o Max Calisto sempre na sintonia em Novo Hamburgo, o José Alves e a Maria José em Mogi das Cruzes, na sintonia também o Rafael e a Elisângela em Itapeva, o Alexandre e a Gisele em Bauru e a Raquel na cidade de Cajati.
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0: Adoração Total. Adoração Total. E o som de Ademar de Campos, Homem de Guerra. TV é o som de Daniel Araújo. Que você não perca o equilíbrio, mesmo sabendo que inúmeras forças querem te derrubar. Que Deus continue sendo a rocha que te sustenta diariamente. Encerrando por aqui a edição de hoje. Um excelente dia. Logo mais estaremos de volta.
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1: 23 horas e 8 minutos.
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3: Muito bem, senhoras e senhores. Atenção, meu Brasil baroninho. Mais uma edição do Hora Livre chegando por aqui. Você de perto, de longe, em casa, no trabalho, viajando. A partir de agora, a gente vai viajando nas emoções aqui dos flashbacks dos anos 60 até 2019. E aí, que tal, hein? Tá preparado para conferir a programação de hoje? Separei uma playlist bem especial para hoje. Tenho certeza que você e toda a sua família vão curtir, vão gostar e vão viajar nas emoções com as nossas naftalinas de todo dia. A partir de agora, então, uma hora direto, sem intervalos, e a gente começa super bem. Olha essa guitarra. 1986, New Kids on the Block, Cover Girl.

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1: Hora Livre Flashback, todo mundo curtindo no volume máximo, viajando nas emoções desse programa. E a gente vai para 1998 agora. O som da Jennifer Page, Crush.
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1: Hora Livre Flashback, que sequência linda, maravilhosa. Gostou? Eu também adorei. A gente viajou aqui, ó, daquele jeitinho que a gente gosta, só com os clássicos, só com grandes hits, grandes sucessos. O programa de hoje acabou, a gente volta na próxima edição. Aquele abraço, um beijo no seu coração, saúde e paz. O resto a gente corre atrás. Tchau, tchau.
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1: Muito bom.
0: Vai, dança vocês três aí, dança.
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2: FM. 4:54.
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6: Buenas, amigos, estamos chegando para mais um Querência em Canto, uma grande alegria, uma grande satisfação estar contigo em mais esta hora de comunicação a partir de agora. Bom chimarrão para você, obrigado pela sua companhia. Vamos valorizando a música, a cultura, a história do nosso Rio Grande do Sul, a poesia, os festivais nativistas no Querência em Canto que está chegando aqui na sua rádio do coração. Eu sou Matheus Barato e você pode participar aqui do programa, é claro. Nossa rede social no Instagram, @ Matheus Barato, WhatsApp 549-9964-8776. Para juntos fazermos mais um Querência em Canto, que vai abrindo com o melhor da música gaúcha. Hoje, para abrir as porteiras aqui do Querência em Canto, o Arthur Matos. Um tema bem campeiro, quando o aço da tesoura perdeu o fio pra tosquia. E logo depois o grupo Buenas e Mespalho e o revólver do tropeiro. É o Querência em Canto começando. Um grande abraço, obrigado pela sua companhia aqui no Querência em Canto.

Programa Querência em Canto, o melhor da música gaúcha, aqui na programação. E como é costume já aqui do nosso programa, a gente sempre abre espaço para a música dos festivais, né? A produção cultural gaúcha que ganha vez e ganha voz nos festivais nativistas que acontecem em todo o nosso estado, ultrapassando as fronteiras do Rio Grande também. Santa Catarina tem grandes e lindos festivais nativistas da nossa música regional, né? Hoje vamos destacar aqui a música que esteve no palco do Canto Galponeiro, quarta edição do Festival Canto Galponeiro de Passo Fundo. Festival que em 2026 chega à sua 10ª edição, quinto Piazito Galponeiro também, uma edição histórica, um ano histórico aqui para o Festival de Passo Fundo, né? O Canto Galponeiro. Inclusive, mais de 800 músicas inscritas para a edição deste ano aí do festival, né? Foram 852 composições inscritas aí para o Festival de Passo Fundo, certamente mais um belo evento que acontece no mês de outubro. Vamos recordar então da quarta edição do Festival Canto Galponeiro, trazendo Assobiando Tio Bilia, letra do Gilberto Porto, lá mais um, o Betinho do Banhado. A música do Ângelo Franco e do César Gomes, na interpretação do Ângelo Franco. E depois, vamos lá pro Ponche Verde da Canção Gaúcha, 38ª edição. Uma música aí que também faz grande sucesso, obra de Marcelo Mendes e Mauro Silva, interpretada pelo Mauro Silva e pelo Guilherme Jacques. Taureando! Momento dos festivais, aqui no Querência em Canto.

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2: 5:16 minutos.
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programa Querência em Canto, contigo semanalmente, aqui neste mesmo dia e horário, valorizando a música do nosso Rio Grande do Sul. 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Mais música chegando, Elton Saldanha para cantar o Clarim Campeiro e logo depois Gustavo Teixeira e o resto de fronteira.

programa Querência Encanto também dá destaque para a música instrumental do nosso Rio Grande. Hoje vamos ouvir a execução de uma linda música e o talento gigante do Marcelo Caminha. Marcelo Caminha, grande instrumentista, violonista aqui do nosso estado do Rio Grande do Sul. Ele que vai executar para a gente ouvir Entardecer, um momento instrumental aqui do Querência Encanto.

0: Momento poético aqui do nosso programa Querência em Canto está chegando. E hoje nós vamos ouvir uma linda poesia declamada pelo Marco Aurélio Campos e poesia de autoria do Aparício da Silva Rilo, grande nome da nossa poesia, sem sombra de dúvida, né? Deixou um legado maravilhoso. E a gente vai ouvir hoje no Momento Poético aqui do Querência em Canto, Herança.
1: Naqueles tempos, sim. Naqueles tempos, até as casas já nasciam velhas. Eram umas casas cálidas, solenes sobre as telhas portuguesas maternais. Em pálidos azuis eram pintadas em brancos, em ocres e amarelos. Algumas nem mesmo tinham reboco. Na carne dos tijolos mostravam-se nuas, abertas em janelas que espiavam da sombra verde para o sol das ruas. Naqueles tempos, sim. Naqueles tempos, tinham balcões e sacadas essas casas. E úmidos porões e sótãos com fantasmas. E tinham jasmineiros sobre os muros e acolhedoras latrinas de madeira disfarçadas entre as plantas dos quintais. E laranjeiras, e galos, e cachorros, um barril barrigudo, cheio d'água e uma concha de lata para a sede. Nas varandas, que eram frescas e abertas, a moleza da cesta numa rede. Naqueles tempos, sim. Naqueles tempos, as portas eram altas, e alto o pé direito das salas dessas casas. Mas eram simples as pessoas que as casas abrigavam. Os homens chamavam-se Bento, Honorato, Deoclésio. As mulheres eram Carlinda, Emerenciana, Vicentina. Os homens usavam barbas e picavam fumo em rama. As mulheres faziam fios, bordados e rosquinhas. Os homens iam ao clube, as mulheres à missa. Os homens e mulheres aos velórios, morriam discretamente e ficavam nos retratos. Naqueles tempos, sim. Naqueles tempos a igreja tinha santo nos altares e havia mulheres rezando ao pé dos santos. O padre usava uma batina cheia de manchas e botões, batizava crianças, encomendava os mortos, rezava a missa em latim, Agnus Dei, e comia cordeiro gordo na mesa do intendente. Os homens ajudavam nas obras da igreja, mas acreditavam mais nas armas que nos santos. Naqueles tempos, naqueles tempos, sim. Naqueles tempos os chefes eram chamados coronéis. Ganhavam seus galões debaixo da fumaça em peleias a pata de cavalo, garruchas de um tiro só e espadas de bom aço. As mulheres plantavam flores e temperos, pois tinham mesma valia

0: o espírito e o corpo. Sabiam receita de panelas fartas, faziam velas de sebo e tachadas de doce, de graxa e de cinza, inventavam sabão. Naqueles tempos, sim. Naqueles tempos os bois mandavam nos homens e por isso a vida era mansa na cidadezinha, rodeada de ventos, chácaras e estâncias. Os touros cumpriam devotamente o seu mistério e as vacas pacientes pariam terneiros. O campo engordava os bois, as tropas de abril engordavam os homens e os homens engordavam as mulheres. Por isso a cidade chegou até aqui. Por isso estamos aqui, netos e bisnetos desses homens, dessas mulheres, netas e bisnetas. Por isso um berro de boi nos toca tanto e tão profundamente. Por isso somos guardiões das casas velhas, almas de sesmarias e distâncias, paredes que suportam seus retratos. O músculo do boi na força que nos leva, a barba dos avós como um selo no queixo, o doce das avós na memória da boca e nela este responso. Naqueles tempos, sim, naqueles tempos.
1: 5:41 minutos.
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1: 5:42.
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1: 5:43.
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8: Programa Querência Encanto, ao som desta linda obra que de autoria de Leonardo, né, e executada no violão pelo Carlos Ariel, é o hino informal do nosso Rio Grande, segundo hino do Rio Grande do Sul, né? Céu, sol, sul, terra e cor. E ao som desta maravilhosa composição, a gente vai se despedindo, agradecendo pela sua audiência, agradecendo pela sua companhia. Lembrando, né, que semana que vem, com a graça do bom Deus, a gente te espera nesse mesmo dia e horário com o mate bem cevado aqui no Querência Encanto. 17ª edição já do programa Querência em Canto. Muito obrigado pela honra da sua audiência, da sua companhia. Fique com Deus, né? E para encerrar, mais três músicas dos Serranos, nos Varzedos da Fronteira. Logo depois, a música missioneira em destaque, Anaí Guedes, Mãe Missioneira. E fechando, arrematando o nosso programa hoje, Joca Martins, Em Cima do Laço. Grande abraço, continue na nossa companhia e até o próximo Querência em Canto.

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Muito bem, estamos de volta com o nosso programa, 6 horas e 33 minutinhos. Estamos aí com os clássicos sertanejo aqui na Painha FM 104.9. Você pode ligar aí através do telefone 3083-5039 ou adicionar nosso WhatsApp, nosso aplicativo aí. Aliás, adicionar o aplicativo da Painha FM, baixar aí no seu celular, www.painhafm.com.br. 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Vamos seguindo em frente, quero mandar um grande abraço aí pro meu amigo Jair. Alô, meu amigo Jair, ali do bairro São Francisco, um grande abraço aí pro Jair aí, nosso ouvinte, que vai estaria acompanhando cedinho a nossa programação hoje. Então, um grande abraço aí pro nosso amigo Jair, pra sua esposa aí, pra seus filhos aí, que tá nos acompanhando hoje cedinho, tomando seu chimarrão. Certo, Jair? Um grande abraço pra você, tudo bom? Vai toda a programação aí pra você. Vamos seguindo em frente, então vamos trazer um bloco musical aí, só música boa, né? Música clássico sertanejo aí, para você que tá acordado aí já curtindo junto conosco. Também você pode ligar aí, né, através do telefone 3083-5039 e nos acompanhar aí na nossa programação aí. Certo, pessoal? Pedir a sua música aí que a gente vai, com toda certeza, vai mandar aquele alô especial aí pra você, certo? Seguidinho a gente vai dar a previsão também do tempo, pra ver como é que fica o tempo hoje. Temos festa, né? Aqui na nossa cidade, festa São Roque, né? Então você já pode ir se programando aí, que a gente vai trazer pra você todos os detalhes aí, certo, pessoal? Vamos com música da boa. Vamos trazer João Mineiro e Marciano, Seu Amor Ainda É Tudo. Também vamos trazer Seresteiro da Lua aí com André Andrade, Passaporte para o Asilo com Léo Canhoto e Robertinho, e os clássicos aí, sertanejo, Cacique Pajé, Pito, aliás, João Mulato e Cassiano, Poesia Não Se Vende, Deixa Cair.

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Muito bem, estamos de volta, 6 horas e 51 minutinhos já, passando a primeira hora aí da nossa programação. Vamos aí então ver a previsão do tempo para hoje aqui em Pai e Filho. Então hoje a previsão do tempo, dia nublado, encoberto, com ocorrências de chuva e estabilidade. Ó, tem, pode dar chuva, né? Temperatura mínima é de 14, a máxima de 20 graus. Com volumes expressivos e ventos moderados, né? Então a temperatura hoje está... a temperatura está boa, né? Mas vamos ter estabilidade ainda, né? Mais um dia de estabilidade. Mas pode até passar, né? Como diz o outro, se tem 5, tem 10. E se tem, pode ter 5, pode ter 0 também, né? Então quando essa diferença mínima aí pode... Às vezes não dá, né? Mas é isso aí. Vamos seguindo em frente, então, que atrás é ingente, né? Como diz o Paulinho das Quebradas, nosso grande locutor lá de Farroupilha, ele diz, vamos em frente, que atrás tem gente. E o resto nem vou falar, né? Então, é isso aí. Então, vamos lá, vamos seguindo aí. 6 horas e 52 minutinhos. Quero mandar um abraço lá pro pessoal do Despraiado. Especialmente aí pro nosso amigo Beck. Alô, meu amigo Beck, tá já ligadinho aí na nossa programação, já tá pedindo a sua música aí, então a gente vai atender com todo carinho. Um bom dia, um bom final de semana para você, meu amigo Beck. Diz que tá tudo bem aí, então por aqui também temos tudo bem, meu amigo. Que Deus abençoe sempre você e toda a família aí, e que continue aí você, amigo maravilhoso aí, tá sempre nos acompanhando e também aí mateando, curtindo a nossa programação. Então um grande abraço aí pro nosso amigo Beck, toda a família aí, tá sempre ligadinho. Aproveitando aí o Beck aí, que é o pai do nosso amigo Musta, né, e do Posto Trevo. Então mandar um abraço aí pro nosso amigo Musta também aí, no Posto Trevo aí, que já deve estar na peleia aí, já deve estar peleando aí. Abastecendo os automóveis aí. Também aproveitando, mandar um grande abraço aí pro nosso amigo Garrincha. Alô, meu amigo Garrincha, do Posto Trevo. E o Garrincha deve estar aí já na peleia. O homem que acorda cedo, 5 horas da manhã, o homem já tá ali com o posto aberto e mateando aí, aguardando os amigos aí para tomar aquela cuia de chimarrão. Então um grande abraço aí pro Garrincha, vai toda a programação também. Também quero mandar um grande abraço aí pro meu amigo Sandro, aí do supermercado de Paula, aí proprietário do supermercado de Paula, pra sua esposa Rose aí também, que estão aí já mateando também, a Rose já tá na peleia, né? 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

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Então um grande abraço aí para esse pessoal aí. Vamos seguindo em frente, enquanto aguardamos sua ligação, mandando um abraço aí pessoal do bairro São Francisco, ali o meu amigo Dirso Bianchi, também tá ligadinho, meu amigo Mauro, do Santos Isauro, esse pessoal aí, meu amigo Zique, o meu amigo Girmar de Biase, também aí o seu Silvino, dona Maria, todo esse pessoal aí do bairro São Francisco, estão sempre ligadinho aí na nossa programação. Como eu falei aí, o meu amigo, agora me fugiu o nome ali, mas popular Jesus aí, então um grande abraço aí pro meu amigo, mas me fugiu na memória agora aqui, mas eu esqueci de anotar, mas logo em seguidinha já mando um alô de novamente para ele. Meu amigo Jair, já veio na mente, né? Então meu amigo Jair aí, um grande abraço para você e toda a família também. Aí no Despraiado, quero mandar um grande abraço aí pro meu amigo Clair Teles de Souza também, pessoal aí, estão sempre ligadinho na sua programação, seu mano Celso também, todo esse pessoal aí, Teles de Souza, né, todo esse pessoal aí bacana que tá sempre nos acompanhando e nos prestigiando, certo, pessoal? Também aqui no, do bairro... Colina também, pessoal aí que tá sempre ligadinho aqui no Fontana, né, nesse bairro aqui também, pessoal aí que tá sempre nos acompanhando aí, certo, pessoal? Vamos com música então, vamos trazer Cacique Pajé, Pito de Palha, João Carreiro e Capataz aí, o pedido do nosso amigo Beck, Bruto, Rústico e Sistemático. Um grande abraço aí pra você, meu amigo Beck. Lourenço e Lorival, Franguinho na Panela, e Milionário José Rico, o futuro é uma incerteza. Deixa cair.

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Muito bem, estamos de volta, 7 horas e 13 minutinhos, 15 graus de temperatura, 91% da umidade relativa do ar, promete mais um pouco de chuva hoje, né? Aí pra... tá na hora de parar, né? Dar uma amenizada aí pro pessoal conseguir aí dessecar aí pra plantar, né? Plantar os milho, agora meio de agosto aí. Não tem como dessecar as roças aí, né? Muita umidade, os trator não... Só mesmo quem é bem no pleno, né? No chato, como dizem, mas ainda assim mesmo não é fácil. Tá grudando muito, né? Tá muito liso, é muita chuvarada. Então, vamos fazer o quê? Pedir a Deus aí que nos ajude, que ajude os nossos agricultores aí, que consiga amenizar e dar uns dias de tempo bom aí pro pessoal poder plantar, né? Fazer as suas plantações aí, que a gente depende também de tudo, né? Nós aqui da cidade dependemos aí que tudo corra bem, né? Para poder as coisas andarem direitinho, né? Como diz o outro, enquanto uns torcem pelo bem, outros torcem pelo mal, né? Mas vai fazer o quê, né? A gente vê tantas guerras, né? Tantas injustiças, tantas guerras pelo mundo afora aí. E também a gente tá próximo aí de uma também, né? Estão aí ameaçando o nosso país, ameaçando, né? E a gente torce que Deus nos proteja dessa gente que querem guerra, que querem o mal, né? Então que nos proteja aí, que o mundo é tão lindo, né? Tu já pensou, né? A pessoa que torce por uma guerra aí, qual é o amor que tem por um filho, por um neto, né? Você cuida para uma criança não cair no chão, você cuida para uma criança não botar nada na boca ali, para não ver a criança chorar ou se machucar ou correr um risco. Agora você torce para uma guerra, você luta para trazer uma guerra para o seu país, né? Então isso é muito difícil, é inaceitável uma pessoa que tem uma mentalidade assim, uma pessoa que provoca, né, uma guerra, porque eu acho que não tem motivo hoje para o Brasil ter uma guerra, né? Não teria motivos aí para ter uma guerra, uma... Então é triste, né? É triste você olhar nas redes sociais tanta besteira, tanta bobagem, tanta coisa que parece que o ser humano perdeu a noção do que é a vida, do que vivendo, para que vive, né? Sabendo que é pouco tempo de vida que a gente tem, é ali 60, 50, 70 anos, 80 anos, então viver bem, né? Viver a vida completa, o ciclo que Deus nos deu, né? Para que essa matança de gente, matanças de pessoa, matanças de crianças, matanças do povo, um matando, jogando um contra o outro, né? É triste mesmo, é difícil. O ser humano é o pior dos animais, como diz aquela música do Léo Canhoto Robertinho, até me deu. Em seguidinha vou tocar essa música no próximo bloco. Certo, pessoal? Mas vamos rezar que Deus nos abençoe sempre, que nos dê bastante alimento, nos dê bastante saúde e nos livre desses males do mundo, né? Da maldita guerra e dos malditos incentivadores de guerra. Que nos livre, que façam limpa, que nos proteja, né? Então é isso aí. Todo mal que vá para as ondas do mar salgado, como dizia a minha mãe, né? É isso aí. Vamos trazer então Cigana com Galvão e João Gabriel, Tião Carreiro e Pardinho, Neguinho Parafuso, Ataíde e Alexandre, Toneladas de Paixão, e a Capa do Viajante com Jacó e Jacozinho, Deixa Cair.

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Muito bem, estamos de volta, 7 horas e 35 minutinhos, 15 graus de temperatura, 89% umidade relativa no ar, temos aí previsão de mais chuva para hoje, né? Mas vamos aguardar aí para ver o que, que esse tempo vai fazer. Aproveitando aí agora, dando uma correção, agora aqui o nosso bairro aqui é Pôr do Sol, o bairro aqui, o pessoal aqui do bairro Pôr do Sol agora... Lembrei, né? Já tinha escrito aqui que quando na hora me fugiu o nome aí, então um abraço aí pro pessoal aí do bairro Pôr do Sol, aqui desse lado, do lado da igreja, aqui do lado do Fontana. Então, um grande abraço aí para esse pessoal aí. Sempre tem os nossos amigos aí que nos acompanham aí a nossa programação, o programa dos clássicos sertanejos. Certo, pessoal? Então vamos seguindo em frente, o pessoal aí do interior. Também quero mandar um grande abraço aí, o pessoal aí das capelas, né? Aí da Limoeiro, Carmela, Chico Felipe, San Gaetano, meu amigo Bigode Acorce. Ontem me encontrei com meu amigo Bigode Acorce, também sempre nos ouvia aí, a nossa programação quando nós fazia parte do Entardecer Sertanejo. Então era o nosso ouvinte, então com certeza também tá nos escutando. A família Piana também, meus amigos da família Piana aí na Carmela. Então, um grande abraço aí para todo esse pessoal aí do interior que tá cedo aí já na lida, né? Bastante molhado, mas fazer o quê, né? Tem que ir pelejando, né? Como diz o ditado, tem que pelear aí com as pintadas, pelear aí com os maquinários, né? Tem que ir lidando, fazendo aquela força, né? Para conseguir dar resultado. Isso aí. Então, mandando um grande abraço para esse pessoal aí. Vamos trazer mais um bloco de música. Como eu tinha falado antes, né? A gente falou das guerras, né? Então, vamos trazer aí para nós recordar e dar uma refletida, né? Refletir um pouquinho aí. Vamos trazer o Léo Canhoto e o Robertinho, O Último Julgamento. Também vamos trazer o Jairo César e o Van de Violeiro, Baú de Brinquedo, Trio Parada Dura, Faz Isso Não Paixão. E vamos trazer uma aí para o nosso amigo Jair, que gosta muito do Amado Batista. Então vamos trazer uma aí para o nosso amigo Jair do bairro São Francisco. Vem, Morena, deixa cair.

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Muito bem, estamos chegando ao final da nossa programação aí, vamos deixando aí, logo em seguidinha aí vem o padre Ed Brizolinha aí com o programa do Santuário do Caravaggio aí. Então a gente vai ficando por aqui, agradecendo a sua participação aí, a sua audiência. Quero mandar um grande abraço aí pro meu amigo Carmelindo Pereira, também nosso ouvinte, meu amigo José Galão, também que sempre tá aí ligadinho, todo esse pessoal aí, a gente vai lembrando aí, a gente vai mandando um alô ali para eles, certo pessoal? Então a gente vai ficando por aqui, muito obrigado aí pela sua companhia, agradecer aos nossos apoiadores culturais aí, e ficamos por aqui. Vamos trazer mais duas então aí para encerrar, um bom dia aí para você e um bom final de semana, deixa cair!

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0: Bom dia, amigos Rádio Ouvinte. Bom dia a você que nos acompanha em mais um programa do Santuário da Família, aqui direto da cidade maravilhosa aqui de Paim Filho. Hoje o sol resolveu aparecer cedo. Esse dia ele ficava meio envergonhado, mas hoje ele tá aí pra brilhar, né? O negado, olha só, janela aberta, casa toda aberta, né? Os lençóis, os travesseiros, as cobertas, tudo fora pra janela, pra dar aquela secada maravilhosa. Hoje nós temos além nosso amigo Emanuel, que é o nosso DJ, nós temos o nosso amigo Jefferson aqui, que faz parte do Conselho Administrativo aqui do Santuário. Bom dia, Jefferson, tudo sob controle?
1: Bom dia, padre, bom dia, Emanuel. Bom dia aos nossos radiovintes. Como o padre disse, é um dia animador, né? Acordar, ver esse sol radiante ali e nos ajuda bastante a preparação da festa ali para receber o pessoal esse final de semana, hoje e amanhã, para a festa de São Roque. Pessoal aí, um grande abraço para o pessoal que está lá no salão, está trabalhando já, a mulherada na cozinha, fazendo muita guloseima lá. Pão, cuca, grústule, sonho, pastel.
0: É uma loucura, né?
1: É uma loucura. E o pessoal da carne lá já desde cedo, fazendo linguiça campeira, temperando a carne, espetando o churrasco, fazendo fogo, para receber bem as pessoas aí. E nós estamos aqui então para convidá-los, convidar a comunidade para participar desta festa de São Roque, padre.
0: Tá, Lilian. Eu passei lá cedo, hoje eu vim para a rádio tomar um chimarrão na cozinha. Olha, o pessoal tá preparando uma maionese de aipim, de mandioca. Mãe, uma saladinha verde, né?
1: Eu lá direto. Tudo só para comer a salada, padre.
0: Bem feito. Então, se come a salada, eu como a carne, porque aí não tem, né? Mas uma saladinha caprichada, então, não tem desculpa você hoje ficar em casa. Eu disse ontem na celebração da noite, era a celebração da família, eu disse, não, amanhã você não precisa lavar louça, dorme até as... acorda às 8 horas para assistir o programa, come o programa, volta a dormir, 10, 11 horas, vem aqui pro salão, compra o ingressozinho, lá tem uma carne caprichada, tem uma... Eles estavam temperando ontem aquela carinha de porco, mas daí sim, né? Olha, vai ser uma maravilha. Vamos lá, né? Olha, a família Brasolim já acordou lá no Bom Parto, pai, a mãe, minha irmã, e vamos baixar aqui depois, todo mundo.
1: Ótimo.
0: Mas daí eu disse, meu Deus do céu, não precisa trazer vinho, que tem vinho aqui, pai, bem tranquilo, né? Juraci Zanotto, bom dia, por nos acompanhar, Maristela Cadori, bom dia, Bernardete Belitsky, Alessandra Sozin, bom dia, esse povo abençoado que sempre nos acompanha. Nós estamos na Semana Nacional da Família, vamos falar um pouquinho. Final de semana nós, juntamente com a festa de São Roque, Assunção de Nossa Senhora, nós também em sintonia com o Curtilho que está acontecendo lá na Vacaria, também temos um encontro de formação dos jovens, né, lá em Ibiaçá, e esse final de semana também nós temos, né, nós celebramos a vocação dos religiosos, a religiosa, e aqui em Paim, uma época, né, eram as religiosas, as irmãs que comandava a história, né? Tanto na educação quanto na saúde, né?
1: Exatamente. É o tradicional Colégio das Freiras, que tem até hoje, né? Posteriormente, o município acabou adquirindo, mas era o colégio, né? Que o tradicional. Tinha também muito tradicional aqui os seminaristas, né?
0: Sim, sim.
1: Na canônica aí, né,
0: padre? Isso, então, tempos, né? Tempos é outros, é a mudança, né? Vamos ajeitando, o pessoal diz, mas por que tem mais tanto seminarista? Mas por que não tem, as famílias têm poucos filhos, poucos, né, agora? Filhos. Então, quer dizer,
1: hoje tá difícil
0: não tem.
1: Profissionais, às vezes, também é a nova realidade, né?
0: Isso ali.
1: Porque passa todo mundo, inclusive a igreja.
0: Então ali, fica com a gente nesse programa, falar muito da festa da unidade, a festa das comunidades, todas elas vão estar presentes amanhã com o seu padroeiro, e amanhã à tarde tem aquele fandango, né? Aquele fandango ali no salão, pra gente passar um dia diferente. Nosso amigo Emanuel, bota uma musiquinha pra nós ali.
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0: Continuamos o programa do Santuário neste sábado 15 de agosto, né? E amanhã mesmo, amanhã, dia de São Roque, 16 de agosto, bem no dia, né? Que nós vamos fazer a nossa festa. Natalino, ô Natalino acordou, de deve ter abriu a casa lá, botou os travesseiros fora pela janela, pendurou as roupas lá fora no varal, porque hoje o solzinho tá bom, né? Não sei até quando vai durar, mas tá ali. Tá aparecendo, meio envergonhado. Eu até achava que tinha roubado o sol, né? Mas tranquilo, tá por aí. Então, um abração pra família Secato ali, o Nene também. E José da Abreu, bom dia a toda a família Abreu, né? O Antônio, Osvaldo, a Cirlei, a Elizabeth, a Mani, essa família de Abreu, um abração, né? Vanelli Conte, bom dia, Cleci Fijão, bom giorno, mas não acredito, bom giorno, mas allora sì, um abração ao pessoal ali do bairro também, que sempre nos acompanha hoje, estamos esperando, né? Esse povo baixar aqui no santuário hoje aqui, pros miúdos, almoço dos miúdos, agora o meio-dia e amanhã, amanhã sim, todas as comunidades presentes, todas as pastorais, ali pra gente fazer um bonito encontro, né, Jefferson, com a celebração às 10 horas, e depois nós temos aquele churrasco, é, tem uma carne, tem na Câmara Fim uma carne, que olha, mãe do céu, e depois de tarde nós temos, né, as delícias, né, tem uns bolos aí caprichados, e temos, como é que é o nome da
1: Banda Chaim.
0: Banda Chaim, pra gente dar uma dançadinha, né?
1: É isso aí, padre, eu inclusive, essa festa de São Roque, ela é bonita, interessante, porque tem a participação de todas as comunidades, né? Todas as comunidades vêm, escolhem a sua mesa, né? Vêm participar. Então, é uma festa tradicional que as comunidades se reúnem lá e vêm até a paróquia para participar dessa festa, tá? Aí, até em função disso, padre, que vem dar aquelas mesadas grandes da comunidade, vem toda a comunidade, nós vamos ter o churrasco de 5 quilos, né?
0: Ah, tem de 3 e 5?
1: 3 e 5. Então, na Romaria de Caravaggio, como ela é maior, não tem mais para as famílias, é churrasco só de 3 quilos, para facilitar. Como é uma festa um pouco menor e que tem a participação massiva das comunidades, né? E às vezes vem 20, 30, 40 pessoas, é melhor o churrasco.
0: Melhor, é mais grande, mais grande.
1: Então, é isso que eu acho interessante. E depois do almoço, nós vamos ter a banda Shimon ali, uma musiquinha para manter, para as pessoas.
0: E os docinhos. E os docinhos.
1: Docinho.
0: E o chope gelado.
1: Um chope maravilhoso, maravilhoso.
0: E o vinho maravilhoso, então.
1: Vinho maravilhoso. Aí o pessoal que às vezes gosta de ficar, jogar o baralhinho no domingo de tarde, não tem problema, tá ali, padre. Traz o baralho. Vai estar todo mundo. Vai sobrar gente pro quadrilho.
0: Se vai sobrar. Vai sobrar maravilha, né?
1: Porque às vezes falta gente pro quadrilho, aí vai sobrar gente. Traga o baralho. Para jogar um quadrilho, jogar uma canastra,
0: isso, né? 33 ali. É um final de semana diferente, né?
1: Isso.
0: É um final de semana diferente. Nós começamos na quarta-feira celebrando, né? Com as crianças celebrando ali no santuário. Nossa, uma criançada, velho, o santuário cheio muito, uma criançada. As crianças são um espetáculo, né? Depois, na quinta, nós celebramos com as pessoas idosas, né? Com os doentes. A gente convocou todas as zeladoras para trazer a capelinha, esse trabalho bonito que elas fazem de conduzir a imagem de Nossa Senhora para todas as famílias. Ontem, nós celebramos com todas as famílias, ontem, né? Aí, nós olhamos o Terço dos Homens, a mãe que oram pelos seus filhos, né? É um movimento que está crescendo muito, né? As mães que... elas têm que rezar pelos filhos. Então, elas dobram o joelho e rezam pelos seus filhos. E hoje nós temos, então, um coisa diferente, né? Hoje, não mais às 19, mas às 18 horas, nós temos os jovens encenando um pouquinho a vida de São Roque. Por que São Roque? Por que ele se tornou o santo? Que loucura! Por que nós abençoamos o sal na festa de São Roque? Por que nós... ele tem um cachorrinho perto dele? Porque ele é protetor dos animais também, né? Então, tudo isso, hoje às 18 horas, nós, a gurizada, né? A gurizada do cursinho jovem, vamos encenar pra gente entender um pouquinho essa história de São Roque, né? E depois nós toda noite eu ia pro salão, hoje à noite também, o pessoal vai estar aí trabalhando, ajeitando as coisas, né? Ajeitando as coisas aí no salão. Euclides Benetti, bom dia, bom dia. Ó, família Caranhato ali do Cartucho. O Nene diz que os pescos tão grandes já. Não tão maduros ainda, mas tão grandes. Os primeiros que amadurecer seus bichinhos, se os bichinhos não comer, ele vai trazer pro padre, né? Mas aí, mas daí, Nene? Meu Deus, esse dia recebi, ó, o prêmio não, recebia a encomenda. Porque esse dia foi lá, né? Lá na família Caranhato tinha um porquinho doente. Eles disseram, antes que pega, que joga fora, né? Tava lá engarrafando, sacando o porco, né? Trocando de tripa. E daí é a bicha velha, que é todo tempero caprichado. Eu quero provar. Ainda não provei. Daqui um dia tá ali. Vou lá no pai, vou provar lá. Essa coisa maravilhosa que foi feita e com tanto amor e carinho. Carlos Humberto da Pra, bom dia, bom, né? Ele já comprou, não vai querer fazer almoço hoje, né? Vai ser pecado se fizer almoço. Hoje o almoço é ali no salão, né? Aqueles miúdo caprichado. Aqueles miúdo caprichado. A Nessi disse que o vinho é bom, o vinho é caprichado, viu? Não tem choro, né? Ô, Nene, também lá de Caxias do Sul, meu irmão também acordou. Olha, se você tivesse vindo pra cá, podia vir comer os miúdos aqui no país, né? Toda a família brasileira vai baixar aí. Já avisei a polícia pra ficar de olho, não deixa ele sozinho, né? Neuza Conte Zuanazzi, bom dia. Também está nos acompanhando. Ana Maria Serviski, bom dia, bom dia. Então esse pessoal todo hoje, né? Hoje é proibido, é pecado hoje você fazer almoço em casa. Não, hoje é almoço, hoje é sábado, filho. Hoje vamos descansar, tomar um chimarão com a véia, com o véio, né? Um chimarão bem cevado, depois, ó, vem, você é meio pertinho, não precisa vir de cara, vem caminhando, faz tua caminhada, chega no santuário, pega uma fichinha, ali vai ter um vinho bom, vai ter umas refri, vai ter uma cervejinha, vai ter o chopzinho, né? Temos salada, uma espécie de uma saladinha capricha, umas maionese de mandioca. Olha, e as mulheres estavam lá.
1: Padre, e o pão e as cucas que estão fazendo.
0: E o bolo.
1: Bolo, ah, rapaz.
0: Mãe, o sonho.
1: Pastel, não.
0: É uma, então hoje não tem,
1: não,
0: né?
1: Não tem desculpa.
0: Não tem desculpa.
1: Preço camarada, preço
0: nossa.
1: Acessível.
0: Depois você pode almoçar aí, volta pra casa, faz teu soninho, né? Faz o teu soninho e depois você volta. De tardezinho aí, 18 horas, vem assistir a encenação, vem dar uma força pra essa nossa gurizada, né? Vai assistir a encenação, né? Isso. Depois dá uma caidinha pro salão de novo, né? Um pastelzinho no final da início da noite, ou com vinhozinho, chopezinho, ou um café. Eu vou lá um cafezinho com leite.
1: Cafezinho com leite. Não sei porquê. Eu vi.
0: Eu acho que estou me convertendo, acho.
1: Exato.
0: Eu não sei o que está acontecendo, né?
1: Tá mudando, né?
0: Sei lá, deve ser os ares, né? Deve ser água. Água, né?
1: Exatamente. Exatamente, né, padre? Então, assim, ó, a gente convida porque você vem aqui cuidar da parte espiritual e depois da parte social. As duas coisas juntas e também participando, adquirindo as coisas que são feitas ali no salão, ajuda a paróquia, ajuda a nós mantermos a igreja, o nosso santuário maravilhoso, né, nosso salão, nossa estrutura. Então, você, além de cuidar da parte espiritual, ajuda a manter essa estrutura ali. Então,
0: que é bonita, né?
1: Que é bonita, tem um custo, né? Então você faz duas coisas ao mesmo tempo. E além de confraternizar com a família, com a sociedade. Muito importante essa participação, padre.
0: Então ali, né? Olha aqui, uma programação espetacular esse final de semana, né? Então você não pode ficar em casa nem querendo, né? Um abraço para Vanderlina Bassanese, bom dia, bom dia, bom dia. Emanuel, mais uma musiquinha para ser povo abençoado.

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0: Continuando o programa aqui do Santuário da Família, aqui direto da cidade maravilhosa que é Painville, aqui na Pachada, né? E a rádio aqui do lado do Santuário, se olha assim, vê que essa construção espetacular, né? E desse povo de fé que abraçou a causa, né? E nós temos esse presente, né? Já esse presente que agora é só zelar por ele, né? Não tem choro. É só zelar, né? Agora.
1: É um presente, é uma construção da comunidade, né? Quem construiu foi a comunidade, o trabalho da comunidade, né? De muitos anos, né? E a gente hoje, nós temos essa atribuição, né? De pelo menos conservar ela, né? Manter ela. Por isso que a gente pede sempre a participação da comunidade, né? Para vir as promoções que a paróquia faz, né? Isso ajuda bastante a manter a nossa estrutura ali, né, padre? Que é fantástica. Todo mundo tem orgulho, né, dessa estrutura que nós temos aqui, né?
0: Santuário é uma obra de arte,
1: né? É uma das mais bonitas, talvez, do estado, do país, né?
0: Uma obra...
1: E ela é singular, né? Porque nenhuma igreja é igual à outra. Ela tem um estilo que ela segue, né? Eu não sei o estilo aqui, eu acho que é gótico, não sei. Mas cada uma é singular, né? Ela é singular, não tem nenhuma igual no Brasil, né? Então, e é uma das mais bonitas que nós temos. E falar nisso, padre, como nós vamos se reunir bastante, só para descontrair um pouquinho, né? Vai ter bastante gente. Vamos evitar de falar de Grenal, né, padre?
0: Dizer, deixemos,
1: ficar quieto para não dar confusão, porque vamos ter Grenal ali, dia 27 ali, né? Eu não sei se o padre é gremista colorado, né? Não sei, não quero falar nada, né?
0: Céu.
1: Não sei se ele fala ali,
0: deixemos
1: né? Para não perder os seguidores, né?
0: Deixemos
1: vamos
0: quieto.
1: Deixar quieto, né, padre?
0: Isso,
1: mas acho que vai dar o Inter, né?
0: Quase certo. Um abração para Nelci Pimentel, também está nos acompanhando. Maria de Lourdes Bernardi, bom dia. Josemar Espanholi, bom dia. O Crério acordou-te, meu Deus do céu, diz que está na poda das pareiras. Cortada das pareiras, né? Um abração para o pessoal aí lá do Espraiado, né? Santos Pedito, Skrovonski, ali um abração. Divan Caranhato também está nos acompanhando. E nós estamos na Semana Nacional da Família, né? Olha, Jefferson, a importância da nossa família. Tem seus problemas. Ela não é perfeita, né?
1: Quem,
0: mas...
1: Né? Quem
0: é.
1: Quem não...
0: Mas ela é sagrada.
1: Exatamente.
0: Ela é sagrada.
1: Todo mundo tem seus problemas e tal, mas ela é o núcleo principal, né? A gente tem que manter a família. Sem ela, nós não somos nada, absolutamente nada.
0: A gente nem existia, né? Então tá aí Semana Nacional da Família, que tem como tema, né? Família, torna-te aquilo que és, né? E o lema tirado lá da primeira carta aos Coríntios, né? O amor jamais acabará. Então, é a importância que a família tem, né? E aí, o folderzinho nos traz, né? A pastora familiar, ela traz... Ela convida para o 21º Congresso da Pastoral Familiar Regional aqui do Sul 3, né? Que acontece em Santa Cruz do Sul, de 25 a 27 de setembro. Aí o folderzinho traz... As práticas que fortalecem as relações familiares, né? Olha, são simplesinhas, né? Oração antes das refeições e ao deitar, bênção diária dos filhos e membros da família, criar o cantinho de Deus em casa, praticar o diálogo, a compreensão e o perdão, participar da Eucaristia em família, ler e meditar a palavra de Deus em família. Então, um pouquinho alguma coisinha, sugestões para você manter firme, né? Manter firme a sua família, que ela é bênção de Deus. Ô, meu irmão tá lá, Caxias, firme na peleia, né? Acordou já, um abração ali para Tina, Povini, para Simone ali, um abração ali, né? E também Ademar Servisky, bom dia lá do Pepino, lá de Santo Estanislau, Nossa Senhora Chochokova. Olha, eles E Jefferson, eles reformaram a igreja, parte ou coberta, parte externa, para deixar como ela estava, né? Nossa, muito bonito o trabalho. Trabalho muito bonito. Parabéns à comunidade pela união para restaurar esse monumento, né? Essa igrejinha histórica que temos aqui no nosso município. Agora a parte interna, tranquila, com mais calma, tranquilo, nós podemos fazer isso, né? Também Bernardete Gregório, bom dia, bom dia, bom dia. Beatriz Brunetto Vans, bom dia. E estamos convidando esse pessoal para vir, né? Hoje nos miúdos, né? E amanhã nós temos a grande unidade para o que as comunidades já estão reservando o seu churrasco, o seu espaço, né? Vai ser um dia de confraternização ali com nossas comunidades e nossas pastorais. Genida Alprá, bom dia, Mili Salete, também bom dia, sua bem, que Deus te abençoe. É Semana Nacional da Família, família, torna-te aquilo que és, né? Nosso amigo DJ vai pôr uma musiquinha para nós, quando são 8 horas e 30 minutos.

0: Continuando o programa aqui do Santuário, aqui direto de Paim Filho, cidade maravilhosa, vivendo este final de semana, né? O dia que a gente tem final de semana, amanhã tem a celebração da Assunção da Bem-Aventurada Virgem Maria. Nós estamos vivendo a festa da unidade paroquial, a festa de São Roque, com a presença de todas as comunidades. Já fizemos o trido, quarta, quinta e sexta-feira, às 19 horas. Muita gente participando, envolvimento da comunidade. A equipe de liturgia preparando bonitas celebrações. Hoje, às 18 horas, daí hoje nós temos a encenação da história de São Roque. Para amanhã nós encerrarmos, né, com a grande celebração depois da união das comunidades. Todas as comunidades já confirmaram a presença, né? Vem aí na celebração com o seu padroeiro. E depois vão para o salão, né? Naquele almoço fraterno. E depois também nós teremos um fandango na parte da tarde. E a gente vai passar o dia com nossas comunidades. Parte religiosa, né? Parte social também, Jefferson. A mil, né?
1: A mil, padre. Só lembrando também, quem não puder almoçar no salão, né? Não tem problema. Venha buscar seu churrasco, né? Pode levar para casa, para confraternizar com a sua família. Isso é importante também, tá? Nós estamos aí já no salão vendendo as fichas. O pessoal lá, novamente, lembrando, mandando um abraço ali pro pessoal que está trabalhando, né? Que é importante, pessoal da cozinha, pessoal da carne, pessoal da copa. Estão ali desde cedo, trabalhando, colaborando. É um ambiente muito de muita confraternização ali, a gente acaba fazendo novas amizades ali, conhecendo as pessoas, né? Nessa comissão aí, padre, que é muito importante aí para manter a nossa estrutura, manter a nossa igreja, manter o nosso salão, né? Por isso que a gente está aqui, para convidar todos para participar, né? Não só participar dos miúdos, do almoço de amanhã, mas nós temos o dia todo vendendo doces, salgados aí maravilhosos, que as mulheres fazem com tanto carinho, tanto amor e carinho ali para a comunidade. São coisas muito saborosas, fresquinhas, feitas na hora, né, padre?
0: Isso, e muitas coisas, aquela receita da nona, né, da avó.
1: Coisas da nona, da avó, saborosas, maravilha, né, sem conservante.
0: É uma maravilha, né, é uma maravilha. Olhando aqui para a liturgia, esse final de semana nós lembramos a Assunção de Nossa Senhora, né? E nós temos a liturgia muito bonita, né? Leitura do Apocalipse, né? E a primeira leitura tirada do livro do Apocalipse, que diz, né? Apresenta a mulher vestida de sol, sinal da proteção e esperança. Lembrando que a fidelidade divina sustenta o povo de Deus, mesmo nos momentos de fragilidade e desafios, né? Já na segunda leitura, quando Paulo escreve para nós, né, ele diz, afirma que Cristo ressuscitou, inaugurando a vida plena. Essa certeza transforma a vocação. Cada pessoa é chamada a viver como sinal da vitória de Cristo, colocando seus dons a serviço do reino e participando da restauração de toda a criação, né? E esse final de semana nós lembramos os nossos religiosos, né? Religiosos e religiosas que fizeram a história acontecer. Paim também, né? A questão da educação, a questão da saúde, os religiosos tiveram um papel importantíssimo, né? E no Evangelho, Lucas fala da visita de Maria e Isabel e revela o poder do encontro e da partilha. O Magnífica, que aparece no Evangelho, mostra um coração aberto à graça, que se alegra na fidelidade divina e se torna a voz profética em um mundo sedento de sentido. Celebrando o dia das vocações religiosas e consagradas, percebemos que a vida religiosa é um caminho de entrega total e perseverança. Religiosos e consagrados pelo encontro diário, pelo serviço humilde, pela fidelidade, são sinais de esperança, transformando cada gesto em missão, cada vida em sinal do amor de Deus. Então, olha a importância que os nossos religiosos aqui em Paim, as irmãs de São José, né? Colégio, também lá no hospital, né? Como é que é o nome da irmã que era a chefe ali, como é que é? Irmã
1: Plácida.
0: A irmã Plácida, né?
1: É.
0: Tem uns que gostavam, outra era meio cativa, né? É. Mas fazia parte do ser, né? É. Mas muitos devem a vida graça a ela, né? A ela pelo seu carinho, né?
1: Quem fez o meu parto foi a irmã Plácida.
0: Ah, é? E ela não jogou fora você?
1: Não jogou fora.
0: Mas daí que eu... Como... Mas como assim, né? É isso ali, né? Então é interessante, né? O trabalho fenomenal, né? Quer dizer, agora o poder público assumiu, né?
1: É, são novos tempos.
0: A
1: né,
0: educação, padre? Claro, e a saúde, porque, então.
1: É, veja a importância, né? Que se tinha, né? Dos religiosos para a educação e para a saúde. Porque hoje nós temos o Estado assumiu essa obrigação, né, com o SUS.
0: Sim, isso.
1: No Brasil, aqui principalmente, depois da Constituição de 88, que se atribuiu, né, ao poder público a saúde e a educação universal e gratuita. Mas antigamente não se tinha tudo isso. Então, quem acabava suprindo, fazendo isso, né, eram os religiosos. Na saúde, por isso que antigamente nós tínhamos muitas freiras que eram enfermeiras,
0: né, enfermeiras.
1: Que trabalhavam nos hospitais, trabalhavam nas comunidades, e também outras freiras, né, boa parte delas professoras, né, que trabalhavam com a educação. Então elas foram muito importantes na história, né, aqui no município também, tanto que se reconhece, nós temos hoje a escola que leva o nome da irmã Maria Anastasia, porque ela tinha uma história linda. Padre, a irmã Maria Anastasia, para quem conheceu, teve a graça de conhecer, padre, sabe do trabalho que ela fez. E eu lembro, assim, para o senhor ter uma ideia, o que era a irmã Anastasia, a simplicidade, a preocupação comunitária dela. Eu me lembro que eu me formei advogado lá, abri meu escritório, e certo dia bate uma senhora lá, já de idade, e era quem? A irmã Maria Anastasia. Veio lá me desejar boa sorte, abençoar meu escritório, né? Foi muito emocionante. Ela preocupada, né, comigo, né? Ela nem me conhecia, provavelmente, talvez a minha família, né? Aí você vê o trabalho que esta mulher fez na comunidade. Por isso ela é reconhecida até hoje, né? Era uma santa, na verdade. Que também fazia esse trabalho na educação, irmã Maria Anastasia, e tantas outras, né, que passaram por aqui, né, que fizeram a sua história e foram muito importantes. Eu tenho uma tia que a irmã Elzira de São José também. Ela já desde sempre atuando na educação em vários municípios do Brasil. Então, nosso agradecimento, nossa homenagem, né, a esses religiosos aí que muito batalharam pela educação e pela saúde do nosso município, do estado e do país.
0: Eles marcaram a época deles com coisas boas, né?
1: Muito boas, boas então, lembranças.
0: E temos ainda algumas cidades ainda que conseguem, tem as irmãs, né, na educação, mas aos poucos, né, o estado vai assumindo essa sua função. É. Bom seria ser... continuasse, né, fazendo, tudo bem com as outras realidades, mas com todo o amor e carinho que os religiosos fizeram nessa parte da educação e da saúde, né? Um abração para Elcípio Vezão, bom dia, lá de São Marcos, né, lá de São Marcos, disseram que as batatinhas do ano passado ganhou uma porção de batatinha, aquelas primeiras plantadas aí com 100 agrotóxicos, mas é uma maravilha, né? Então, ali disseram que estão quase prontas, né? Um abração também para Salete de Paula, também está nos acompanhando. Emanuel, mais uma musiquinha, depois nós voltamos com a programação de semana que vem, a volta à visita às comunidades.

0: Continuamos o programa aqui do Santuário da Família, nesse final de semana especial, onde nós vamos ter, né, a festa da Unidade Paroquial. Então hoje temos agora, ao meio-dia, os miúdos, né, pensa no troço caprichado, você não pode ficar babando, não é de chorar, não é de chorar, não vou guardar um pedacinho pra ninguém, quem quer, vá lá comer, né, tchê? Mãe do céu, um almoço maravilhoso. Às 18 horas, né, nós temos ali no santuário, temos a encenação, né, uma celebração, a encenação da vida, da história de São Roque, nossos jovens vão fazer, né, acontecer. Amanhã, então, às 10 horas, temos a celebração com todas as comunidades, depois temos o almoço, né, depois da tarde um fandango e a gente vai passar o dia junto com as comunidades. Na quarta-feira nós voltamos à visita, continuamos a visita às comunidades, temos às 14 horas lá no São Cristóvão e às 16h30 no Santuário, Missa da Saúde. Na quinta-feira, dia 20, né, 14 horas, Santo Antão, 15h30 lá no Chico Felipe e às 19 horas no bairro São Francisco. Dia 21, na sexta-feira, nós temos, né, às 14 horas lá no Santo Estanislau, lá no Pepino. Depois nós voltamos, né, às 16 horas nós temos no hospital, né, estamos celebrando uma vez por mês no hospital, e às 19 horas vamos celebrar lá na comunidade do Santo Expedito, ali no Espraiada, vamos celebrar. Então é a programação dessa semana da visita às comunidades. Nosso amigo Jefferson, e daí? O que você me diz a mais dessa festa do convite às comunidades, às famílias, a parte social, a comissão envolvida lá na preparação, o pessoal, os conselhos pastoral também envolvidos na parte religiosa, tudo sob controle?
1: Tudo sob controle, né, padre? Então nós temos essa divisão, a parte religiosa e a parte social, né? Eu represento aqui o conselho da parte social e aproveito novamente para mandar um abraço ali para os nossos companheiros que estão lá na labuta, trabalhando lá desde cedo, com dedicação, né? Durante a semana também, né? Estiveram ali, principalmente as mulheres, na parte da cozinha, fazendo pão, cuca, sonho, pastel, doces, salgados, bolo. Os homens ali na parte da carne também, que dá bastante trabalho, tem que limpar toda a estrutura, né? Tudo muito bem higienizado, tudo muito limpo, tudo muito feito com muito carinho, com muita atenção. Aí você pede a colaboração, além dos festeiros, tem sempre aquelas pessoas que vêm ajudar, que sabem temperar uma carne, que sabem assar. Então, agradecê-los também, né, que não fazem parte da comissão e vêm ajudar no setor da carne. Mulheres também que não são da comissão, que vêm contribuir na cozinha para fazer salada, para lavar louça, para ajudar a preparar os doces e salgados também. Agradecê-las imensamente, né, que vêm aí dar sua colaboração para o conselho, para a comissão da igreja. Então, sem eles, a gente não conseguiria organizar, porque é uma estrutura bastante grande.

0: né?
1: E estamos ali, o pessoal está trabalhando, padre, para que dê tudo certo, o tempo vai colaborar, a gente está vendo aí que não tem desculpa, né, padre?
0: Não.
1: O tempo tá nos ajudando, e é uma época também, né, inverno, sempre o tempo fica mais emburrado aí. Então, mas ali no salão não chove dentro.
0: Padre. Não chove, não, não chove. Não chove,
1: graças a Deus. Ali. Dá para ficar e tranquilo,
0: dá pra
1: bem
0: se esparramar no chão, né?
1: O é nosso grande. Salão é grande. É, amanhã de tarde, depois do almoço, teremos a banda Shimon. Banda Shimon, com músicas diversas aí. O pessoal também pode dar sua opinião, pedir música. É, para nós continuarmos confraternizando depois do almoço. Quem quer ficar jogando um baralhinho, só conversando, dançando, comendo um doce, bebendo um chopezinho, bebendo um vinho, né? Vai ter muita coisa aí pra
0: tem pra todo mundo, tem pra todo mundo.
1: Pra todos os gostos.
0: É só não ficar em casa
1: só
0: que...
1: Só não ficar em casa.
0: Ah, é maravilha. Então é isso, né? Um abração pra Fátima, Gelaim, Gregório, bom dia. Também Valcimar Cé. Sei lá. Bom dia, está nos acompanhando. Então, esperamos vocês aqui no salão, agora aqui ao meio-dia, né? Dá pra vir um pouquinho antes, tomar um goiofazinho, né?
1: Um aperitivinho.
0: Né? Tem.
1: É, meio um aperitivinho.
0: Escondidinho pras crianças não enxergar, né? Tem, né? Então, depois, aquele almoço, aí tarde a gente vai pra casa descansar um pouquinho. Depois volta às 18 horas, o pessoal do Cursilho Jovem preparando uma encenação bonita da história de São Roque, até cozinhando o cachorrinho mansinho para dar, né, para fazer a cena.
1: Hoje os animais são importantes também.
0: São importantes.
1: Hoje as famílias têm, a maioria das famílias tem o seu pet, seu cachorrinho, seu gatinho, né, que fazem parte do nosso dia a dia, que São Roque era o protetor dos animais, vamos lembrar bem disso. Então, as pessoas também, hoje, têm essa nova realidade aí, que a gente cuida dos bichinhos aí também.
0: Isso, então e amanhã, a grande dia, né? Amanhã todas as comunidades presentes com seus padroeiros, fazer aquela bonita procissão de entrada ali, né? Temos também, amanhã celebra a Assunção de Nossa Senhora, ela tá aí junto de nós, ela que é a nossa padroeira, a nossa intercessora, e assim vão acontecer, fazer acontecer mais uma festa da unidade paroquial em oração, ó. Obrigado, Jefferson, obrigado ao conselho, à comissão que faz isso acontecer, obrigado às pastorais que mexem com isso, que faz as celebrações acontecer dessa forma, obrigado ao seu amigo Emanuel, o homem dos botões ali, né, o homem que, o nosso amigo DJ, né, também dizer ele vai também na festa, né?
1: Então, e o cabelo do Emanuel, padre? O pessoal não tá olhando, mas
0: judiado, ele tem... Tá judiado. Eu acho que é o shampoo especial.
1: Shampoo
0: para cabelos secos, né?
1: Ele ficou vermelho ali, ninguém tá vendo, mas tá com a bochecha vermelha aí, padre.
0: Então, obrigado a você que ajuda, obrigado a você que participa. Nos encontramos, que São Roque, Nossa Senhora de Caravaggio, te ilumine, te proteja, te abençoe. Uma boa festa de São Roque, um bom final de semana e nos encontramos no próximo sábado. E diga tchau.
1: Tchau.

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4: 9 horas.
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2: Atenção, atenção, signo de Áries. Um astral mais pesado pode respingar na vida a dois hoje, viu? Então controle o ciúme e deixe para discutir a relação em outro momento. À noite as coisas melhoram. Na sorte do dia, seu número é o 23. Atenção, atenção, signo de Touro. Com o céu tenso no começo da tarde, será preciso dedicar alguns cuidados extras à saúde e redobrar a atenção com acidentes. Será preciso bom humor também para afastar a rotina com quem ama. Na sorte do dia, seu número é o 48. Atenção, atenção, signo de Gêmeos. Embora a lua siga em seu paraíso, essa troca de farpas com vários astros no início da tarde será difícil driblar uma briga, viu? O astral melhora um pouco à noite e talvez as coisas se acertem na vida amorosa. Na sorte do dia, seu número é o 14. Daqui a pouco a gente confere mais previsões astrais para os demais signos. Fique ligado, eu sou o Fabão e a gente volta daqui a pouquinho.
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1: Oi, turma, Bandas e Companhia chegando por aqui com você pra te fazer companhia. Vamos de música, vamos de música, muita música de banda e tchê pra gente curtir por aqui. Quem vem abrindo a sequência do final de semana, Cleiton Borges com Rogério Magrão, pra começar bem, Virei um Cordeirinho, tá começando agora Bandas e Companhia.

0: lado a lado, Paulinho e Fábio no bailão, tocando por aqui. Vem que vem, tem mais, tá só começando. Aí eu chorei, San Rafael, pra gente curtir. Aproveita, manda tua mensagem, pede a sua que a gente toca.
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1: Do seu jeito com você, sempre calmão, cantando aqui, ó, dono do bar. Fechou a primeira sequência, só o começo, né? Tem intervalo, tem sim, a gente volta já com mais pra você, depois do intervalo, Hora do Tchê.
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1: E já voltamos com Bandas e Companhia, vem Hora do Tia chegando por aqui, tem Sorriso Lindo, álbum de casamento, Nheco Nheco da Sanfona, Candeeiro, Hora do Tia.
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1: Do seu jeito, por aqui, vem depois do Hora do Tchê, são 7, adoro, é a música. San Marino, tirando o mel da flor, bandas e companhia que segue.

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1: Tirando o mel da flor com San Marino, fechando mais uma, intervalo que chega, já tá por ali Nave Som, banda Trilegal, Wagner, tem ainda a banda Cara Nova, muita música boa depois do intervalo.
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1: Bandas e Companhia que vai seguindo por aqui, vem chegando Nave Som, Abraço de Pijama. Tem banda Trilegal com Wagner, Dois Emburrados, Minha Enfermeira, Cleiton cantando com banda Cara Nova. É a sequência que a gente curte agora no nosso Bandas e Companhia.
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0: Era nova com Clayton, cantando por aqui no Bandas e Companhia. Agora é hora de trazer pra gente curtir, pra gente ouvir. Hora do Tieta em marcação juntando os cacos. Portal Gaúcho com Ivonir Machado. Me divirto com as erradas. Chegando agora, Hora do Tieta.
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0: Ali Portal Gaúcho com Ivone Machado. A música é lá de 2016, é o que diz aqui. É isso? Fechou mais uma sequência, vamos pro intervalo e voltamos já com recordações, flashback de bandas, aqui no Bandas e Companhia.
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2: Atenção, atenção, signo de Libra. Jogue seu charme se quiser se dar bem na conquista, mas sem exagerar nas exigências nem esperar demais dos outros. A dois, o ciúme pode causar discussões à tarde. Na sorte do dia, seu número é o 14. Atenção, atenção, signo de Escorpião. Um certo astral tenso está na área e pode atrapalhar seus planos para os assuntos amorosos hoje. Então, muito cuidado, muita atenção e muito carinho. Na sorte do dia, seu número é o 6. Atenção, atenção, signo de Sagitário. Há sinal de agitos na paquera e no romance. Mas um desentendimento ou briga com alguém da turma pode respingar nos assuntos amorosos. Na sorte do dia, seu número é o 36. Fique ligado, daqui a pouco a gente confere mais previsões astrais para os demais signos. Eu sou o Fabão e a gente volta daqui a pouco.
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0: Bandas e Companhia vai seguindo com recordações, flashback de bandas. Tem banda Ecos, Desejo. Seja bem-vinda, banda Signos e musical JM, Amor Mafioso. Recordações, flashback de bandas.
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0: Amor Mafioso ao som de JM tocando aqui no Bandas e Companhia. Vamos seguindo, que vem chegando por aqui, fechando mais uma Portal da Serra, psicólogo, curte aí.
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4: Atenção, atenção, signo de Capricórnio. Fazer muitas cobranças ou muitas críticas pode azedar o romance ou a conquista hoje, hein? Vai com calma aí, vai com calma aí. Na sorte do dia, seu número é o 44. Atenção, atenção, signo de Aquário. Um romance à distância pode esfriar ou enfrentar desafios que não esperava hoje. Apesar dos perrengues, o astral fica mais leve à noite, seja na conquista ou com quem ama. Não se precipite que as coisas entram nos eixos. Na sorte do dia, seu número é o 15. Atenção, atenção, signo de Peixes. Pena que os assuntos do coração podem sair no prejuízo hoje. Talvez seja um milagre fechar o dia sem se estressar com o par ou com aquele crush enrolado. Na sorte do dia, seu número é o 39. Por hoje é só, pessoal. A gente volta na próxima edição das Previsões Astrais para o seu signo. Um beijo e até mais.
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6: Seguindo com Bandas e Companhia, vem Léo Soares, Luiz Carlos, Renata Passa. Quer tirar a dúvida? Danube Azul, nem figa, nem reza. Tem banda Camarilha Chorando Álcool aqui no Bandas e Companhia.

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1: Banda Camarilha chorando alto, tocando por aqui. Vem seguindo com Hora do Tito em Estação Fandangueira, chegando na oitava saideira. Rodrigo Silva e Grupo Alapuxa, Gaita da Bussoroca, Hora do Tito.
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0: A Bussoroca,
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0: Hora do Tchê, fechando mais uma por aqui. Depois do intervalo, já voltamos com as recordações, flashback de bandas. Depois do intervalo,
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0: Bandas e Companhia que vai seguindo por aqui, vem recordações, flashback de bandas. Tem por aqui Banda G10, Amor ou Amigo. Musical São Francisco, Um Homem Quando Chora e Carisma, Fofoca. Chegando por aqui, recordações, flashback de bandas.
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0: do momento, carisma é sucesso, hein? Recordações, flashback de bandas tocando por aqui, a gente segue com Rainha Musical, é guardanapo, tem Segura as Pontas, Pérola Negra.
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0: segura as pontas. Que bom demais. Vamos pro intervalo? Sim, vem chegando o intervalo por aqui. A gente volta já com a nossa última sequência de hoje, fechando bandas do nosso final de semana, depois do intervalo.
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0: Bandas e Companhia nas saideiras de hoje, última sequência já. Acabando o programa por aqui. Banda Exa, 2 horas atrás, tem por aqui a Amada que Mora Longe, Lembranças de Amor, KN do Brasil, boa essa música. Mercosul, Cumplicidade. Tô indo pra você, aquele grande abraço. Até mais, tchau.

0: também no volume, que cresceu ainda mais, 21,7%, somando quase 2 milhões de toneladas embarcadas. O motor principal desse resultado foi o complexo soja, impulsionado pela demanda firme da China e pela forte necessidade da Índia por óleos vegetais. Nas proteínas animais, a carne de frango in natura também brilhou, com salto de quase 40% no valor, refletindo a normalização do mercado após os desafios sanitários do ano passado. Por outro lado, o setor do fumo seguiu limitado no mês, pressionado pela concorrência internacional, especialmente da África. No acumulado de janeiro a julho, as exportações do agro gaúcho já somam 8,240 bilhões de dólares, um avanço de 9,2% frente a 2025. Tecnologia e inovação no campo com custo zero. O Senar do Rio Grande do Sul está com inscrições abertas para capacitações gratuitas no Centro de Formação Profissional Rural da Campanha, localizado em Hulha Negra, no Pampa Gaúcho. A estrutura tem 36 hectares com salas de aula, laboratórios e modernos pavilhões para treinamento prático. Na grade, cursos voltados para o uso de tratores, colheitadeiras, plantadeiras, pulverizadores, irrigação por pivô central e até drones agrícolas. Tudo isso com equipamentos de última geração cedidos por grandes marcas parceiras. Além disso, produtores e trabalhadores rurais de todo o estado têm direito à hospedagem e alimentação totalmente gratuitas durante os cursos. As inscrições podem ser feitas pelo site do Senar do Rio Grande do Sul ou diretamente no sindicato rural do seu município. A CNA e a Confederação das Associações Comerciais e Empresariais do Brasil lançaram no Congresso o painel Gasto Brasil. A nova ferramenta digital monitora em tempo real a execução das despesas de municípios, estados e da União, oferecendo transparência total à sociedade. Durante o evento, o vice-presidente da CNA, Humberto Miranda, destacou que discutir a qualidade do gasto é essencial para o futuro do país. Ele alertou que o Brasil precisa romper o ciclo de juros altos e baixa produtividade para abrir espaços a investimentos estratégicos em infraestrutura e inovação. E o sistema CNA-Senar já se prepara para o próximo passo. No dia 25 de agosto, em São Paulo, realiza o evento Agenda Brasil, Crescimento, Emprego e Competitividade, debatendo propostas para fortalecer a gestão fiscal do país.
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0: Contagem regressiva para a Expo Inter 2026. E o Senar preparou uma grande programação para a feira, que acontece de 29 de agosto a 6 de setembro. As ações acontecem no Pavilhão Internacional, na Casa do Senar e na Unidade Imóvel, onde o público vai poder acompanhar oficinas de meliponicultura, focada nas abelhas sem ferrão, além de demonstrações de bovinos de leite, tosquia de ovinos e as tradicionais apresentações de cães de pastoreio. Para quem busca conhecimento estratégico, a Casa do Senar cediu o Talk Agro, com seminários sobre integração lavoura-pecuária, soja e pecuária de corte, entre os dias 31 de agosto e 2 de setembro. O público ainda poderá participar de um quiz interativo, oficinas de saúde preventiva, com aferição de pressão e glicose, e além da tradicional gincana dos Jogos Rurais. Termina aqui mais uma edição do programa Sistema Farsul em Campo. Até a semana que vem.
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1: Você acompanha a partir de agora os informativos da Prefeitura Municipal de Painfilho, gestão 2025-2028, presente e futuro. Um abraço a você que acompanha o programa informativo da Prefeitura Municipal de Painfilho nesse final de semana. Estamos chegando com as informações da Administração Municipal 2025-2028, presente e futuro, onde temos boas notícias, né? Neste espaço que é reservado para que nós levamos até o senhor e a senhora as informações aqui da nossa gestão, né? As obras, os recados, os convites. É uma maneira da gente poder estreitar com vocês e passar um pouco do que está acontecendo na nossa administração. Programa de hoje, nós temos a satisfação de estar recebendo aqui o secretário da Educação e Cultura, Carlos Humberto Alprá, porque temos ótimas notícias para a nossa educação. Algo que nos orgulha muito, afinal de contas, é o futuro do nosso país, né? Nós temos essa preocupação, prefeito Gênesis, vice Alberto, a todo momento mantendo conversa aqui com o secretário Carlos e todas as equipes diretivas, né? Porque nós temos essa estrutura, né? O investimento, não só de parte física, como de acompanhamento, como de questão de formações, né, estruturas e também o conhecimento para os nossos profissionais para que esse conhecimento chegue até os alunos. Então a gente vai estar falando mais ao longo do programa. De início, vou trazer o secretário Carlos aqui para sua saudação, Carlos, e já aproveito para falar um pouco para você da questão das formações, né, já durante o período de férias a gente sabe que houve um período aí de semana de férias para os alunos, mas os profissionais continuaram trabalhando. Bem-vindo.
2: É com muita alegria então que retorno a esse programa informativo da nossa Prefeitura Municipal de Painfilho. Dizer, Alice, como tu muito bem colocaste, que durante as férias, né, nós, enquanto secretaria e enquanto também corpo docente, tivemos várias formações, né? Então, a primeira que tivemos foi no dia 31 de julho, né? Tivemos uma formação com a Josiane Hertel pela parte da manhã, onde tivemos os municípios de São João Ortiga, Centenário e Quatro Irmãos também fizeram parte dessa palestra muito importante da plataforma Positivo do Aprende Brasil. Pela parte da tarde também, Alisson, tivemos uma importante palestra da conterrânea Gabriela Carlotto, a qual nos trouxe, né, muito conhecimento em relação ao cuidados, aos cuidados que teremos, que devemos ter com as crianças e jovens do nosso município. E também no dia de ontem, né, Alisson, nós tivemos também, estivemos lá em Maximiliano de Almeida participando de uma palestra muito importante com a Vanessa Schmidt. Uma palestra muito importante voltada à leitura. Então, dizer que, enquanto os nossos alunos ficaram de férias, nós estivemos trabalhando nesses dias, Alisson. Isso, a importância, Alisson, que tem e que nós procuramos, né, formar, né, dar condições para os nossos professores, né, conseguirem dar, ensinar os nossos alunos, né? Então, é nesse sentido que a gente busca essas formações para que nossos docentes tenham condições, sim, de dar a melhor aula, né? Dizendo, para o nosso aluno.
1: Falando em questão de aula, de alunos, né, Carlos, nós tivemos uma excelente notícia essa semana. Na verdade, vem para coroar o trabalho que está sendo feito, né, desde da nossa gestão 2021-24 também, onde nós viemos já realizando um trabalho junto com os nossos alunos, com a gurizada das escolas, os universitários, enfim, é toda uma estrutura que a Secretaria de Educação e Cultura tem. Recebemos uma boa notícia, que é o índice do IDEB, né? Saltamos aí de 6,0 para 7,8 no IDEB, o maior índice dos municípios aqui que compõem a região da Monor. São 19 municípios. Painfilho liderou esse índice num grande crescimento que tudo tem a ver, né, com os investimentos, com o dia a dia, com a qualidade do ensino, né, engloba toda a questão da alimentação, assiduidade, estrutura que a secretaria dispõe. Então, o que, que dá para a gente falar um pouco dessa baita notícia que nos faz, né, Carlos, trabalhar cada dia mais, com mais vontade, para cada dia a gente continuar atendendo bem a nossos alunos.
2: Realmente, Alisson Silva, nós obtivemos uma nota fantástica, né, Alisson? Nós termos saltado de 6, que já é uma nota maior do que a média tanto do estado, que é uma, né, e tanto quanto maior da federal. Então, saltar de 6 para 7,8, Alisson, isso é um feito inédito, né? Mas dizer, Alisson, que quem planta colhe. Eu acho que assim, ó, todo o trabalho que a gente vem realizando, não só essa administração, mas administrações passadas também, os primeiros 4 anos do Gênesis, do Alberto também, foram de muito trabalho e de muito investimento. E nesse segundo mandato, Alisson, também ele está com o mesmo formato, né? Com muito investimento, informações, em contratação de profissionais, Alisson, né, de qualidade que venham estar nos assessorando. Então, dizer que nós estamos realmente de parabéns, né, Alisson? E eu gostaria, nesse momento e nessa hora, de parabenizar as nossas direções das duas escolas, a irmã Maria Nassazi e a Criança Feliz, né? Parabenizar todos os nossos professores, enfim, parabenizar toda a comunidade escolar, porque os nossos alunos começam, Alisson, aqui na nossa escola Criança Feliz. Então, assim, temos que reconhecer que o resultado que estamos colhendo lá na escola irmã Maria Nastasi, porque os alunos que fizeram a prova do SAERS no ano de 2025 são os alunos da quinta série, que hoje, quinta série lá o ano passado, né, que esse ano estão na sexta série. Então, e que essas crianças, na sua quase totalidade, passaram pela nossa escola Irmã Maria Anastasi e também da nossa Criança Feliz. Então, dizer, Alisson, que estamos muito felizes, né, e como você bem disse, tudo isso é fruto, nós na realidade estamos colhendo realmente aquilo que plantamos. E é isso que nos leva a acreditar que é um conjunto de trabalho, digo, tanto das merendeiras, o pessoal que faz a limpeza, o nosso transporte escolar, né, a questão da alimentação, né, então, os professores, né, então, isso que nos faz estar feliz é porque essa engrenagem está funcionando, Alisson. Então, por isso que nós estamos colhendo esses frutos muito importantes, né? E estamos aí muito orgulhosos, com toda certeza.
1: Importante dizer também, né, Carlos, que quando a gente vê isso, e a gente comenta também no Círculo dos Pais, a dificuldade que a gente tem, né, da questão da educação, hoje a gente tem grandes problemas, por exemplo, como a questão da tela, do celular, né, as crianças hoje estão cada vez mais conectadas, a gente tem um desafio em casa também de tirar as crianças da tela, trazer para atividades, né, a nossa educação também proporciona os contraturnos, tem futsal, tem vôlei, tem teatro, tem dança, tem música, quer dizer, isso tudo vem, mostra que a gente realmente vem tentando desmistificar um pouco isso e tentando tirar um pouco as crianças desse universo, que ele é bom, mas não demais, né? Tem que ter essa parte da tecnologia, evidentemente, mas você ter uma qualificação dessas em tempos que você vem disputando com a questão das telas, sem dúvida nenhuma isso vem a coroar o trabalho que vem sendo feito no dia a dia por toda a equipe do centro, né, Carlos?
2: Com toda certeza, Alisson. Assim, ó, eu quero me reportar um pouco essa questão das telas, né, Alisson? E que é um desafio muito grande. Tu não queira saber a dificuldade que nós estamos tendo, né, enquanto secretaria, enquanto escolas, né, nós descolar o aluno da tela do celular. E tanto é verdade, Arisson, que nós adotamos alguns projetos, tanto na escola como até aqui como secretaria, e uma que eu cito muito importante é que nós estamos hoje com o contraturno, tá? Aqui no ginásio de esportes, estamos com aulas de futsal e voleibol. E eu vou te dizer, Alisson, uma coisa muito interessante. Tem muitas crianças participando do nosso contraturno, inclusive as tuas duas meninas participam, né, do nosso contraturno. Então isso também, Alisson, vejo que o IDEB também, essa nota que nós acabamos tirando, fomos contemplados, né? Também tem a ver com isso, né, Alisson? Não só isso, claro que nós esse ano também aumentamos o número de professores lá para dar suporte, Alisson, porque assim a escola, dizer que não tem problema, Alisson, é a maior mentira do mundo. Todo mundo tem problema, entendeu? Então, a indisciplina dos alunos, né, é um problema também, Alisson, que nós estamos tentando também intensificar, né, com algumas respostas também. Mas eu quero dizer uma coisa, que os nossos professores são fantásticos, Alisson. Isso eu até esqueci de falar primeiro. Nós temos que realmente agradecer muito aos nossos professores e à comunidade escolar, porque 7.8, Alisson, não é para qualquer um. Mesmo com todos esses problemas, a nossa escola irmã Maria Nassazi ter essa nota não é para qualquer um, e nós temos que comemorar.
3: Muito bem. Também falar um pouco, Carlos, a questão da cultura, né? Tem a ver com a educação, mas a cultura também, estamos aproximando aí do nosso maior evento, né? Que a gente promove aí, que é a questão do acampamento Farroupilha, que não deixa de ser cultura, não deixa de ser aprendizado, né? Ali nós temos a criançada, as invernadas que se apresentam em toda a questão da nossa cultura gaúcha, né? O gosto do chimarrão, o churrasco, o encontro, né? Da comunidade, os galpões, todo aquele clima da nossa cultura, já estamos com tudo já alinhado, né? E eu gostaria que você falasse um pouco dessa preparação, como é que está o andamento desse trabalho.
2: Alisson, esta é mais uma atividade importante da administração, né? Que nós estaremos realizando de 16 a 20 de setembro, né? Próximo, o 8º acampamento Farroupilha. Tu muito bem disseste que a programação já está totalmente feita, né, Alisson? E nós iniciaremos na quarta-feira, né, com abertura oficial, show com o grupo Marca Nativa, né? Já na quinta-feira, dia 17, então teremos as apresentações culturais, e após com show com a banda Apocalipse. No dia 18, na sexta-feira, também com apresentações culturais, e após show com o grupo Nação Gaúcha. No sábado, né, nós teremos, que sempre temos, o importante, né, Noite do Costelão, né, e após teremos um grandioso show, baile com o grupo Minuano, muito importante, né, dizer que após o Costelão, a entrada será gratuita para todos, né, e no domingo, pessoal, nós faremos um dia diferente, né, Alisson? No dia 20 nós teremos às 9 horas a nossa missa crioula, às 10 horas nós teremos uma atividade importante, e é uma inovação, que teremos o programa Churrascada Educadora, né? Que estará aí conosco também. E também teremos apresentações da Invernada Artística do CTG Réstias do Passado também. E às 14 horas, o início da Grande Mateada, e mais um show com o grupo Chapéu de Aba Larga. Então eu quero dizer, pessoal, que a programação já está toda feita, tudo contratado, estamos só aguardando fazer algumas adequações lá no parque, né? Como o Aris colocou, os galpões, né? Tudo está sendo organizado, programado, planejado, né? Muito bem pensado, né, pessoal? Estamos aí com as entidades também engajadas. Então, dizer, Aris, que só nos resta dizer para o povo que que se, se afivele, né? Que coloque sua bombacha, sua bota e o chapéu e venha conosco comemorar esses dias muito importantes aí no nosso parque de exposições. Era isso que eu tinha para hoje, Alisson. Muito obrigado pelo espaço, né? E tenham todos aí um bom final de semana. Muito obrigado.
3: Obrigado, secretário Carlos. Então, aí, convite feito, né? Então, para a nossa comunidade, parabéns a todo o setor da educação, os nossos queridos professores, o conhecimento nunca é demais. E isso só serve para a gente continuar trabalhando. Parabéns, como o Carlos disse, a todos os professores que estão na sala de aula ali. E nós, como pais, o nosso papel é esse: fazer com que os filhos compareçam e procurem aprender ao máximo. Porque esses profissionais estão ali com toda a sua dedicação, com toda a estrutura que a administração coloca, desde o motorista do ônibus, desde o pessoal da limpeza, as meninas do lanche, né? Todo o pessoal que está ali recebendo, né? Nós temos que fazer educação junto. E a conquista é de todos, então o trabalho segue. Parabéns à nossa educação. Claro, parabéns a todos pelo trabalho que está sendo feito. Vem o nosso acampamento, então já vamos se organizando e vamos se preparando. Um bom final de semana a todos e até o próximo programa.
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7: Olá, tudo bem? Vamos para mais um resumo de novelas e conferir tudo o que rola nessa edição de quarta-feira em Avenida Brasil. Nina dopa Max, que revela todo o esquema com Carminha. Nilo engana Carminha e lhe dá informações sobre Betânia. Ivana pede que Tufão obrigue Jorginho a se retratar com Max. Débora apoia Jorginho, mas não aceita namorá-lo de novo. Nina faz Max acreditar que tiveram uma noite de amor. Carminha ameaça Betânia, achando que ela é Rita. Rony busca Suelen na delegacia. Mona Lisa cuida de Irã e o deixa constrangido no treino. Leandro corta relações com Rony. Carminha conta para Tufão que descobriu o paradeiro de Rita. Carminha vai ao encontro de Max e Nina se esconde às pressas. Nina ouve Carminha dizer que Agatha é filha de Max.
8: E se liga aí, que a gente volta a qualquer momento aqui na sua rádio preferida com muito mais resumo de novelas.
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1: Olá, viajantes! É final de semana e estamos por aqui para mais um Nostalgia 90. Nostalgia é um termo que descreve uma sensação de saudade idealizada e que às vezes irreal por momentos vividos no passado, associado a um desejo sentimental de regresso, impulsionado por lembranças de momentos felizes e antigas relações sociais. E já estamos preparados para mais uma viagem dessa. Não é mesmo, Ivan?
2: Já estou preparado, Kleber, para mais um programa nesse final de semana, para mais um Nostalgia 90. Vamos decolar, viajar nesta máquina da saudade. Começando com o codinome beija-flor Luiz Melodia, de 1991.

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1: Alma Gêmea marcou o início do grande sucesso do cantor Fábio Júnior. Composta por Peninha, foi gravada por Fábio em 1994 no CD Fábio Júnior.

0: Você ouviu Coração Pirata com Roupa Nova. Recados vem chegando e já já tem mais recordações. Continue ligado. Nostalgia 90, volta já. 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
0: Nostalgia 90 já está de volta e chegando às Marcianas. Por que brigamos?

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Estreia da série Friends. 1994, Friends estreou em setembro de 94 nos Estados Unidos, retratando a vida de seis amigos em Nova York, tornando-se um ícone da cultura pop mundial. Reflexão: a série revelou o valor da amizade, sendo referência até hoje sobre vínculos sociais. 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

0: Você ouviu Rick Renner, Cara de Pau, música de 1999. Recados vem chegando e já voltamos com mais recordações.
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0: Nostalgia 90 já está de volta, chegando na nossa máquina da saudade, os Paralamas do Sucesso, La Bela Luna.

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2: E vamos com mais uma edição do resumo de novelas desta quarta-feira em A Nobreza do Amor. Virgínia se surpreende ao saber que Alica é uma princesa e promete a Sebastião que lhe dará sua recompensa. Sebastião confidencia ao Nildo que dormiu com Virgínia. Gendal anuncia que seu casamento com Alica foi anulado. E Binta comemora. Kênia se desespera aos braços de Chilua. Omar chega para o jantar oferecido por Graça e Casimiro. Dona Menina incentiva Tonho a pensar em suas terras. Sebastião vasculha os pertences de Omar e o Nildo e descobre que Alica é procurada por Gendal. Mirinho tenta intrigar Omar contra Tonho. Pascoal reconhece Ladisa. Virgínia diz a Sebastião que eles deverão avisar Gendal sobre o paradeiro de Alica.
3: E fique ligado que voltamos a qualquer momento aqui na sua rádio preferida com mais resumo de novelas.
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4: 13 horas.
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7: Nostalgia 90 já está de volta. Tem o Leonardo. Mentira que virou paixão.

0: Você ouviu Fábio Júnior? Esqueça, da novela A Viagem. E com esta música estamos encerrando Nostalgia 90 deste final de semana, não é mesmo, Ivan?
1: É isso aí, meu amigo Kleber, estamos encerrando por aqui o Nostalgia 90, um ótimo final de semana para todos e até o nosso próximo encontro.
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3: Ficamos por aqui. Até o próximo Nostalgia 90. 90.
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6: 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Você sabe
8: 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E para esta quarta-feira, não foi disponibilizado o capítulo 179 da novela Coração Acelerado. E claro, você que tá ligado com a gente, vamos acompanhar tudo o que acontece no episódio de hoje na novela Coração Acelerado. E se liga aí que voltamos a qualquer momento com um resumo de novelas da sua novela preferida.
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12: 13 horas.
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3: Bora para mais um resumo de novelas. Bora conferir o que rola em Quem Ama Cuida, edição desta quarta-feira.
4: Elisa interrompe o clima entre Pedro e Adriana. Edivaldo registra Pilar observando Yuri desfilar em trajes de banho. Francesca aparece para Otoniel e afirma que o anel de Arthur está na casa do ex-patrão. Brigitte acusa Bia de não cuidar direito da filha. Ademir reflete sobre a ideia de Carminha de se hospedar em sua casa para conviver com Pedro. Adriana fica sabendo por Pedro, Kleber e André que a promotoria acatou as denúncias de Sueli. Edivaldo mostra para Ingrid o vídeo do desfile de Yuri para Pilar. Yuri passa as informações a Adriana do desfile que teve que fazer para Pilar. André oferece apoio a Dora. Ademir entra na casa de Dora e quase flagra a ex-mulher com André.
3: E fique ligado, a qualquer momento voltamos com mais resumo de novelas aqui na sua rádio favorita.
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Só para não perder aquele famoso costume, diga para o teu irmão. 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
5: Alô, amigos de todo o Brasil, estamos por aqui com o Sertanejo Classe A, com você, sempre com você, trazendo aquela sequência com o melhor do modão sertanejo. As músicas selecionadas pra gente curtir numa sequência preparada especialmente pra você. Eu sou Fabiano Farias e vamos por aqui no final de semana trazendo o nosso sertanejo, esse encontro com a música sertaneja. Verdade, de verdade. Ataíde Alexandre, Amor Carrapicho, tem Mineiro e Graciano frente a frente, ainda o Júnior e o Júlio, Novela das Nove. Pra começar bem a nossa sequência de hoje, aumenta o volume e curte aí, Sertanejo Classe A, que chega pra ficar com você.
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1: Sertanejo Classe A trazendo só música boa. Eduardo Costa cantou por aqui 1º de abril, teve novela das nove, junho e julho também. E agora intervalo, mas já vem por ali logo na sequência. Delay Dorivan, Franco Levine, Fernando e Leomar. Tá já programado pra gente ouvir depois do intervalo. Voltamos já.
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1: Essa noite, como lembrança, fechou mais uma por aqui. O Sertanejo Classe A que segue com você no final de semana com o melhor dos modão sertanejo. Fica bom demais. Tem intervalo chegando. A gente vai rapidão ali. Volta já com Roniel e Rafael, Jean Giovanni, Júnior e Júlio. Tudo isso depois do intervalo.
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1: Sertanejo Classe A que segue, tem Roniel e Rafael. O que é que eu sou sem você? Jean Giovanni, o amor da minha vida e ainda Milagre do Ladrão com Júnior e Júlio. É o Sertanejo Classe A pra te fazer companhia no final de semana. Só o melhor pra você.
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1: Sertanejo Classe A pra você, Nelson Davi, Roupa de Lua de Mel. Ei, modão bom. Tem intervalo chegando por aqui, a gente volta já com Di Paulo e Paulino. Tem também João Neto e Frederico Guilherme Santiago, depois do intervalo.
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1: Seguindo Sertanejo Classe A, de Paulo e Paulinho tá por aqui e a música é Onde Anda Você. Noite Triste, João Neto e Frederico, Guilherme e Santiago, Franguinho na Panela. É aqueles modão que a gente canta junto aqui no Sertanejo Classe A. Com você no final de semana, tudo fica melhor. Manda tua mensagem aqui pra rádio, pede sua música, a gente vai tocando. Sertanejo Classe A que segue.
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1: Setores classe A com a Valéria Barros, porque brigamos, franguinho na panela, noite triste. Aô, modão, é aqueles que a gente canta junto aqui com o sertanejo classe A, 2 horas no final de semana com o melhor do sertanejo. Tem intervalo aqui com os nossos apoiadores, voltamos já com Christian Ralph, Dailara, Lourenço e Lorival. Depois do intervalo tem mais.
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5: 16 horas.
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1: Olá, Sertanejo Classe A por aqui. Tem mais. Tem Christian Ralph, ausência que vem chegando. A Dailara também canta Tristeza do Jack. E tem Menina da Aldeia, Lourenço e Lorival. Qual é a música que você quer ouvir, hein? Manda sua mensagem aqui pra rádio. Pede a sua que a gente vai tocando. Segue por aqui o nosso Sertanejo Classe A no final de semana. Que beleza.
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0: seu lugar e eu vou pro intervalo. Voltamos já com mais Sertanejo Classe A.
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Graças a Deus, glória a Deus, esse é o programa Resgatando Almas para Cristo, que é um órgão da Igreja Pentecostal Missionária Árvore da Vida. Tem como pastor presidente o pastor José Francisco de Oliveira, o nosso vice-presidente pastor Iradi Pereira e o obreiro local que está aqui comigo, pastor Orimar. Hoje temos uma dupla abençoadíssima aqui conosco, né? Vai estar louvando, adorando o nome de Jesus. E nós agradecemos a Deus, né, pela vida de cada um dos irmãos que vem também conosco aqui para fazer este programa. Quem vos saúda nessa tarde, aleluia, com a gloriosa paz do Senhor Jesus, e a tarde abençoadíssima na presença do Senhor é a missionária Nidiane. Vamos orar e vamos adorar a Deus, então, para que o Senhor faça uma obra na minha vida, na sua vida, para que o Senhor fale conosco. Deus soberano, Deus de graça, te agradecemos, Jesus, pelas coisas maravilhosas que o Senhor tem feito. Eis-nos aqui, Senhor, na tua presença, nessa tarde de sábado, o qual o Senhor tem enviado o sol, Pai, para alegrar a nossa vida, para nos glorificar o teu nome. Obrigado, Jesus, pelas bênçãos, por tudo que o Senhor tem nos dado. Meu Deus, vai, Senhor, fazendo obras, repreendendo toda ação do inimigo. Meu Deus, venha trabalhar nas vidas, para que o teu nome seja glorificado. Faz a tua obra em nosso meio, meu pedido no nome de Jesus. Muito bem, querido rádio ouvinte, você que aí que está sintonizando, né, o programa Resgatando Almas para Cristo, seja pela internet, seja pelo seu radinho, né, você da cidade, Pai, Filho e Região, que Deus possa abençoar a tua vida. Não desligue o seu rádio, vamos ouvir a mensagem, aquilo que Deus tem para a sua vida na mensagem louvada. Depois teremos a ministração da palavra e eu sei que o Senhor vai falar poderosamente com a sua vida. Você que deseja aí deixar a sua mensagem, o zap da rádio Pai é 054-383-5039 ou pelo zap do pastor Orimar, missionária Nediane, manda o seu pedido de louvor, nós estaremos atendendo. Já tem gente ligadinha. Quero mandar o meu abraço aí pra Nereide, né? Aqui da cidade Pai e Filho, tá sempre ligadinha aí, mandando o seu positivo, que está ouvindo a programação. Irmão Anderson Camargo, da cidade dos Orteia, também deixou aí o seu positivo, está nos ouvindo lá na cidade dos Orteia. Vamos então dar abertura ouvindo o nosso primeiro louvor, com uma dupla para lá de abençoada também, canção e louvor. Eu cuido de ti. Você crê nisso, que Deus cuida de você? Então ouça esse louvor.

0: Deus seja louvado. Muito obrigado aí pela sua sintonia, mais um sábado que Deus tem permitido para nós. Semana passa rapidinho, né? Você está ouvindo o programa Resgatando Almas para Cristo. Compartilhe aí, manda no grupo da família, enfim, o link aí do programa. Você que recebeu aí no seu celular e já está aí na escuta da programação, vamos divulgar aí o trabalho de Deus, né? É uma forma também, né, de nós trabalharmos em pró do céu. Quem esteve conosco agora alguns minutinhos foi o pastor Eliseu, nos mandou um áudio aí lá da cidade da Vargem. E o pastor Eliseu então está aguardando aí a vinda de um pastor, né, que vem de Indaial e no presente momento está na cidade de Curitibanos e está se destinando aí à cidade da Vargem para que logo mais à noite, né, o pastor Eliseu aí e a sua comitiva esteja na cidade de Monte Carlos, cultuando a Deus, glorificando o nome do Senhor. Deus abençoe aí o pastor Eliseu e sua esposa missionária Eulirdes, enfim, minha prima Lisete, que mora aí praticamente no mesmo terreno, né, do pastor Eliseu. Um abraço então para todas as ovelhas do Senhor Jesus que estão aí na responsabilidade do pastor na cidade da Vargem. Quem está nos ouvindo da cidade de Machadinho é a missionária Elísia e ela está oferecendo o programa aqui para nós e para todos que estão na escuta da programação. Missionária Neidiane.
1: Graças a Deus, glória a Deus. Temos aqui uma participação que já está na ponta da agulha, né? Da Detinha, glória a Deus. Ela pede o louvor com o cantor Elias Silva, Erga a Cabeça. Glória a Deus, oferece aí para todos os ouvintes. Tem também aqui a participação da irmã Rose Camargo, né? Que andou, ela disse que está muito triste, né? Porque andou partindo um familiar dela. Mas que Deus venha confortar aí toda a família, né? Da irmã Rose lá na cidade dos Ortéia. Depois nós vamos atender aí o pedido de louvor aí do seu Edilson, juntamente com a sua esposa, a dona Rose. Que Deus conforte o coração da dona Rose, né? Glória a Deus, sabemos que esses momentos são difíceis, mas Deus está no controle de tudo. Vamos ouvir então o pedido da jovem Detinha. Elias Silva, erga a sua cabeça.

0: Deus seja louvado. Você está ouvindo o programa Resgatando Almas para Cristo, que é um órgão da Igreja Pentecostal Missionária Árvore da Vida. Programa esse que vai ao ar todos os sábados, das 5 horas, 17 horas até as 18h30. Louvado seja Deus. Nós cultuamos a Deus aqui no bairro São Francisco, na rua Jacques Bortolom, no número 58. A igreja não está situada na avenida ali do bairro. Para você que ainda não esteve, né, cultuando a Deus junto conosco ali, você vem até a comunidade do São Francisco ali, tem o salão da Igreja Católica, é a rua para cima, né? Uma rua para cima da geral, é a Igreja Árvore da Vida, onde nós cultuamos a Deus todas as terças-feiras, a partir das 19h30. Na sexta-feira nós temos aí o Círculo de Oração Viver para Cristo, e no sábado nós temos o culto também às 19h30. Você é o nosso convidado para estar conosco nesta noite, adorando o nome de Jesus. Quem participa conosco lá da cidade dos Orteios, seu Edilson, ele oferece um louvor aí para o pastor José, missionária Noemi, enfim, toda a família, para o Anderson, a Lislaine, seus filhos, para nós aqui da rádio e para todos que estão na escuta da programação. Também temos o presbítero Ernesto, juntamente aí com a missionária Marli, na cidade de Capinzal, esse casal que muito nos ajudou, né, na obra, aí, os 5 anos que nós ficamos trabalhando aí na Seara do Senhor. Eles estavam aí ombro a ombro junto conosco, né? Ora indo para a Concórdia, para um lado, para o outro, fazendo a obra de Deus. E o presbítero Ernesto diz que estão saboreando aí um chimarrão, né? Esperando dar o horário para loguinho mais também estar na igreja, adorando o nome de Jesus. Então vai aí, né? Esse próximo louvor aí do nosso pastor vice-presidente, o pastor Iradir, que é um pedido aí do seu Edilson, e para o presbítero Ernesto e a missionária Marli também, né? Outros que estão na escuta, aí o José Guedes, pai do presbítero Mão Cláudio, a Roselaine, minha cunhada, o meu filho Rodimar, lá na Grande Florianópolis, o Vilmar, presbítero Vilmar, aquele cacique doble. Então nós vamos estar aí ouvindo, né, o diácono Juliano e a missionária Rosemary, logo após, né, esse louvor do nosso pastor vice-presidente. Então oferecemos lá, né, para o presbítero Ernesto esse louvor, que o casal vai estar cantando bonito para Jesus. Diácono Juliano, que também congregou, né, um tempo ali com o presbítero Ernesto na cidade dos Orteia. Missionária Neidiane.
1: Graças a Deus, temos aí bastante participações. O seu Gilmar De Biasi, juntamente com a sua esposa Nelce, estão ouvindo o programa. Vai aquele abraço aí para Nelce e para o seu Gilmar, que estão ligadinhos no programa Resgatando Almas para Cristo. Vamos então de pastor Iradir, missionária Rosária, gemendo ou chorando.

0: Deus seja louvado, você está ouvindo o programa Resgatando Almas para Cristo. Já estamos aqui com o diácono Juliano, a missionária Rosemary, já prontinhos para louvar o nome do nosso Senhor e Salvador Jesus Cristo. Queremos aí oferecer esse louvor também aí para a missionária Mariluz, lá na cidade Concórdia, aí que está na escuta do programa. Marilei Demenec, minha prima, o Aristeu, lá na cidade Curitibanos, o Dalmir na cidade Concórdia, o diácono Irineu, popular Manga, também está aí na escuta da programação na cidade de Maximiliano, e o meu cunhado Norberto, na cidade de Tapejara, também está aí ligadinho conosco. Então, nós vamos estar ouvindo aí o diácono Juliano e a missionária Rosemary cantando bonito para Jesus.
1: Glória a Deus, quero saudar todos.

Então está aí, né? A mensagem profética para todos nós que estamos aí sintonizados através aí da rádio comunitária Rádio Paim FM, aqui na cidade de Paim Filho, no Rio Grande do Sul. Eu louvo a Deus pela sua sintonia, por estar conectado conosco aqui nesta oportunidade. Eu percebi que o presbítero Silvestre, lá da capital do Brasil, lá naquelas imediações, também já está aí na escuta da programação, e eu quero dar uma notificação aqui, me associar ao sentimento de pesar aí do presbítero Silvestre, que na segunda-feira aí perdeu a sua única irmã que ele tinha, né? Aqui no Rio Grande morava sua irmã, e não teve como, né, o presbítero se deslocar de onde ele estava para vir no velório, no sepultamento da sua irmã. Então, o presbítero carece, né? Necessita aí das nossas orações em seu favor. Glória a Jesus. A gente bem sabe que não é fácil, né? Perder um ente querido, e principalmente nessas ocasiões, né? Não poder estar presente. Então vamos orar que Deus, através do seu glorioso Espírito Santo aí, conforte, né, o servo de Deus aí pela perca da sua única irmã, que ainda tinha vida, né, aqui na face dessa terra. Mas conforme nós conversávamos, né, o que paira, né, sobre o presbítero é uma paz, né, uma convicção de que a mana partiu salva, né, em Cristo Jesus. E isso é o maior conforto, né, que Deus pode trazer para nós. Glória a Deus nessas circunstâncias. Amanhã, então, 15 horas da tarde, se Deus assim permitir, estaremos na cidade de Concórdia, aí na casa da Roselei, do Adersen, cultuando a Deus, na rua Marechal Deodoro, 1851. Glória a Deus. Fica ali no bairro Nazaré, pertinho da Sadia. E até tem um ponto de referência ali, que é a Igreja Assembleia de Deus. É uma quadra para cima. É um lugar bem situado ali, muito aconchegante, maravilhoso mesmo, para nós cultuarmos a Deus. Então vamos estar aí, né? Já lançamos aí o convite. Os irmãos aí de Concórdia que estão na escuta do programa, estejam conosco ali, para juntos nós fazer algo em prol do reino de Deus. Missionária Neidiane, glória a Deus. Temos aí mais um louvor, né, para ouvirmos com J. Neto. Então nós queremos oferecer aí para você que está na escuta aí do programa, mais este louvor para a glória de Jesus.

0: Deus seja louvado, muito obrigado aí pela sua sintonia. Você que nos ouve todos os sábados, glória a Jesus. E que gosta de ouvir a programação aí da Igreja Árvore da Vida, no sábado à tarde, às 14h, das 14 às 15 horas, tem o programa Fazendo Missões na cidade de Machadinho, na Rádio Comunitária, Rádio Interativa, 104.9. Programa esse que está na responsabilidade aí do pastor vice-presidente, pastor Iradir Pereira, sempre está revezando ali com o presbítero Marciano. Então, se você deseja ouvir este programa, é bênção de Deus, sempre tem uma palavra do céu para os nossos corações. E no domingo de manhã, na mesma rádio comunitária de Machadinho, Rádio Interativa 104.9, tem o programa Novo Amanhecer com o pastor Chiquinho, das 7h30 às 9h. Glória a Jesus. Quero mandar um abraço para o Anildo, que é o comunicador aí da Rádio Comunitária Campos Verdes, Rádio 104.9 aí na cidade dos Ordeia, que já nos deu um positivo aí, que está na escuta do programa. Também para o Idaniro Popular NAC aí, que abriu o link. Estamos na expectativa que esteja na escuta, nos dá um retorno aí. Pastor André, pastor Paulo, enfim, toda a Igreja Promessa Revelada na cidade de Biguaçu, no bairro Janaína, também estão aí nos ouvindo. O Anderson, glória a Deus, um dos nossos aí patrocinadores aí da cidade dos Ordeia, também está nos ouvindo. Glória a Jesus. Então vamos ouvir o próximo louvor.
1: Graças a Deus, tenho uma prima aí do irmão Juliano, que pediu o louvor com a cantora Damaris, Sabor de Mel. Oferece aí para todos os ouvintes, quero aproveitar a oportunidade, oferecer aí para a Nara, né, que está na escuta do programa, mandar aquele abraço apertado, né, abriu o link, está escutando. Também temos a Noêmia, que está escutando. Se estiver aí na escuta, vai aquele abraço. Glória a Deus. Temos bastante participações aqui, pessoas que estão nos ouvindo, né? Oferecer o próximo louvor aí para essas pessoas que estão aí nos ouvindo, nos deram o seu positivo. Vamos ouvir então a cantora Damaris com o hino Sabor de Mel.

glória a Deus. Esse é o programa Resgatando Almas para Cristo, da Igreja Pentecostal Missionária Árvore da Vida. Muito bem, nós vimos aí ouvir mais um louvor, então, com os nossos irmãos, né, que vieram aqui para louvar o nome de Jesus, né? Vamos, então, ouvir mais um louvor aí com o playback Glória a Deus, onde eles vão estar louvando o nome de Jesus.

Deus seja louvado. Então é isso aí, né? O diácono Juliano, missionária Rosemary, louvando o nome de Jesus, né? É, a princípio Deus diz que vai dar tudo certo, mas há umas condições também, né? Precisamos ser fiel, né? Quando nós damos o nosso melhor para Deus, tudo aquilo que está pendente na nossa vida, que é da vontade de Deus, se cumpre, né? Há um tempo designado para tudo isso. Mandar um abraço lá para todos na comunidade de Nova Beleza, na cidade de Piratuba. É, o Vilmar Base já se comunicou conosco aqui, está na escuta do programa. Um abraço para a Nícia e o Valmir, sua esposa. Enfim, todos aí que estão nos ouvindo para a glória de Jesus. E oferecer esse próximo louvor aí, então, que é um pedido da Gabriele. A jovem Gabriele está pedindo o louvor Santificação, com Elaine Martins. E está oferecendo aí para todos que estão na escuta da programação. Já aproveitar e mandar um abraço para o jovem Daniel, para a Isabelle e também para o Jackson e toda a família Varela. Que Deus venha abençoá-los de uma forma muito especial. O meu primo Luiz Anselmo, popular Tonhão, lá na Toca da Onça, é um distrito de São José do Cerrito, em Santa Catarina, também está nos ouvindo aí. Um abraço para o Tonhão. A minha prima Eugênia, na Grande Florianópolis, na cidade de São José, no bairro Forquilinha, sempre está nos ouvindo. Um abraço aí para a irmã Eugênia, serva de Deus, varoa valorosa, né? E a missionária Eni, na cidade de Maximiliano de Almeida, também nos ouvindo. Então vamos ouvir aí Elaine Martins.

Deus seja louvado, você está ouvindo o programa Resgatando Almas para Cristo. Quero aí mandar um abração bem apertado aí para todos os familiares aí do pastor José na cidade dos Orteia. No domingo estivemos aí cultuando a Deus, né? E para a glória de Jesus aí estavam praticamente todos os filhos, né, do pastor José aí, exceto a Eliane e a Grazi, porque estavam com as bebê, né? Não muito chique, né? Como fala a missionária Noemi, né? Estavam meio doentinhas. Então não foi possível elas estarem na igreja. Mas o restante estava todo lá adorando o nome de Jesus. Também estava ali o Everaldo, bênção de Deus. Seu Edilson, a dona Rose, né? Que não perdem um culto na cidade dos Orteia. Eles se administram. E quando querem fazer uma viagem, visitar a parentela na cidade de Barracão, onde a dona Rose tem ali sua mãe, seu pai, eles já se programam, né? O segundo domingo do mês nós não podemos ir, porque temos culto aqui nos Orteia, né? Grande.

0: A escuta do programa. Quero mandar um abraço também para a irmã Irene, que sexta-feira, irmã Irene Moraes foi para a cidade de Jaquirana. Glória a Deus. Quero mandar um abraço para a Irene. Também, glória a Deus, para a Fátima, né? Que estão aí ouvindo, toda a família aí da irmã Irene. Glória a Deus. Mandar aquele abraço apertado para a Thalita. Glória a Deus. Mandar aquele abraço apertado aí para todas, né? As irmãs aí da irmã Irene. Mandar aquele abraço para a irmã Irene. Com certeza estão nos ouvindo para a glória de Jesus. Muito bem. Nós temos a participação aqui da missionária Enila, da cidade de Maximiliano. Ela pede o louvor com Leonardo Diniz, Hoje Eu Gritei. E oferece para os ouvintes. Muito bem. Vamos ouvir o pastor Orimar, que ele quer colocar mais coisa. Glória a Deus.
1: Deus seja louvado. Só dando uma pincelada aí que nós estamos aguardando aí. O pastor Nardi aí para entrar no ar aí para nos... trazer uma palavra da parte de Deus. E depois da mensagem, né, nós vamos estar ouvindo mais um louvor aí com o diácono Juliano e a missionária Rosemary.
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1: Deus seja louvado, você está ouvindo o programa Resgatando Almas para Cristo, que é um órgão da Igreja Pentecostal Missionária Árvore da Vida. Mandar uma saudação aí para o seu Edilson Bianchi, nosso vizinho ali bem de frente da igreja, sempre está ouvindo a programação e sempre que pode estar cultuando a Deus ali conosco também. Toda a família de Paula, Dona Olinda, seu esposo, enfim, os filhos que sempre estão nos ouvindo. A família Baques, né, que é vizinho aí da nossa congregação. Também o Gilmar, Debiase, a Nelce, sempre nos ouvindo. Também o Jairo, nosso vizinho aí de frente à igreja. Todos os moradores do bairro São Francisco, a nossa amada irmã, né? A irmã Ivone, glória a Jesus, que sempre está ali junto conosco. Nós temos duas Ivone, né? Temos a que congrega conosco, que é a esposa do seu Mili, que é uma bênção, né, que Deus tem colocado junto de nós aí. Eu posso dizer que é uma irmã que se preocupa mais conosco do que nós com ela, né? É algo sobrenatural, né, os cuidados que a irmã Ivone tem para conosco. E tem também, né, a nossa vizinha ali, a Ivone, que sempre está cultuando a Deus conosco. Então, logo após a palavra aí, né, o casal vai estar louvando mais um hino. E daí nós vamos estar oferecendo aí para os nossos vizinhos aí no bairro São Francisco, também para todos ali no bairro Navegante, todos os familiares aí da saudosa avó Maria, da saudosa missionária Iraci. Deus seja louvado. Pois bem, nós temos aqui os nossos apoiadores culturais, que no programa passado, né, eu não mencionei o nome aí dos nossos abençoadores, que é a missionária Rosinei Baggio, juntamente com o Novi, minha irmã e missionária Rose, a missionária Lourdes Primaz, missionária Verônica Demenec, todas aí da cidade Maximiliano de Almeida. Temos a Roseleide de Souza, juntamente com a Dersen, na cidade Concórdia. O Everaldo de Mato, juntamente com a Ângela, sua esposa, da cidade Luz Ordeia. Missionária Rosalina da Silva, lá da cidade Concórdia. Temos o missionário João Maria Gabriele, sua esposa Isamara, sempre nos ajudaram aí, foram aproximadamente aí uns 5 anos, né, de companheirismo, né? Então eu não posso deixar de falar o nome aí do missionário João Maria Gabriele. Hoje ele tem o seu programa, né, na cidade dos Ordeia, aí através da rádio web, e obviamente, né, que já tem aí a sua despesa, né, digamos assim. Temos a Olinda de Paula, que também nos ajuda aqui da cidade de Pai e Filho, Antônio Flávio de Moraes, lá da cidade dos Ordeia, Adriana de Moraes, lá da Grande Florianópolis, da cidade Santo Amaro da Imperatriz. A minha prima, meus primos aí, o Aristeu e a Marilei Demenec, da cidade Curitibanos. Pastor Valdeci Rodrigues também nos ajudou aí por um bom tempo. Agora ele também tem a sua programação aí na rádio web de Concórdia. Temos o Anderson Camargo, que nos ajuda da cidade dos Ordeia, e a missionária Rosemary Castilho e o seu esposo, né, que estão aí cantando nessa oportunidade, o diácono Juliano. Pois bem, nós vamos estar ouvindo aqui então, glória a Deus, a palavra de Deus aí direcionada aos nossos corações aí através do pastor Nardi, lá da cidade de Biguaçu, na Grande Florianópolis.
2: A paz do Senhor, meus irmãos ouvintes que estão nessa sintonia desse programa, dessa programação, eu vos quero deixar aqui o pastor Nardi, voz que fala com vós nessa tarde, nessa noite, né? Eu quero deixar uma palavra que se encontra em São João 10 para a nossa meditação e até mesmo para o elevo espiritual de cada ouvinte que está nessa sintonia. Palavra de Deus que fica em São João 10, que diz: na verdade vos digo, que aquele que não entrar pela porta no curral, a porta no curral das ovelhas, mas sobre por outra parte, é ladrão e salteador. Aquele, porém, que entrar pela porta é o pastor das ovelhas. E a este o porteiro abre, e as ovelhas o ouvem, e a sua voz, ouve a sua voz, e chama pelo nome as suas ovelhas, e as traz para fora. E quando tirar para fora a sua ovelha, vai adiante delas, e as ovelhas o seguem, porque conhecem a sua voz. Meu irmão, nessa tarde, até aqui, eu quero ler esses versículos. Nessa tarde, o Senhor coloca no meu coração, nessa noite, já nesse anoitecer, que fala sobre o pastor e a ovelha. Talvez você está aí num momento difícil, procurando ou andando em tantos caminhos ou em outro caminho. Mas eu quero te dizer que Jesus é o bom pastor. Jesus conhece as suas ovelhas, a qual diz a palavra, e ele lhe chama pelo seu nome. Talvez você está em caminhos errantes, talvez você está nesse caminho procurando solução, resposta para o seu problema, e você ainda não encontrou. Mas nessa tarde, já nesse anoitecer, eu quero vos lhe convidar para que você possa abrir o teu coração, a tua audição, para ouvir a voz do bom pastor. Ô glória! O bom pastor que te livra, o bom pastor que te cura, o bom pastor que te abençoa, o bom pastor que tem resposta para o teu problema. Talvez você está em certo lugar aí agora, até mesmo está soprando um vento nos teus ouvidos dizendo: não tem mais jeito, não tem mais uma saída. Mas aqui agora eu venho te dizer que a palavra diz que o ladrão veio para matar, roubar e destruir, mas o Senhor disse que eu vim para dar vida e vida com abundância. Ei, não dá ouvido para o teu adversário, mas dá ouvido para o bom pastor que te chama pelo teu nome. Eu não sei se o teu nome é Paulo, é José, é Antônio, não sei, mas ele não erra. Ele está passando por você e está dizendo: ainda tem solução para o teu problema, ainda tem uma saída para o teu problema. Ô glória! Ele é o bom pastor e te chama nessa noite, que você possa abrir a tua audição e entender que o amor de Deus é maior. Ô glória! É maior do que esse teu problema, maior do que esse teu desespero, essa tua agonia. Hoje ele entra com paz, hoje ele entra com solução, hoje ele entra com força para você vencer e caminhar mais uma milha. O bom pastor te chama. Que Deus te abençoe nessa noite.
1: Deus seja louvado. Então está aí, né? A palavra de Deus direcionada aos nossos corações. É, os dias são maus, são difíceis, né? E não são uma e nem duas, né? São milhares de pessoas que estão vivendo esse momento dramático, né? Glória a Deus, de desesperança, já não creem mais nada. Enfim, às vezes a gente tem que até, né, se controlar até o máximo, né? Porque a gente acaba tendo conhecimento, né, de tantas coisas ruins, gente. E você olha, né, não era para essas pessoas estarem nessa situação, porque aos olhos humanos não falta nada, absolutamente nada. Mas o nosso inimigo, ele é real, ele é real. E não tem como nós duelar com ele, humanamente falando, porque ele é espírito. Então nós precisamos, nós temos que se sujeitar a Deus, para que nós possa, né, trazer vigor, trazer graça, trazer força, resistência ao nosso espírito, para que nós possamos vencer o maligno. Vamos ouvir aí o casal cantando bonito para Jesus.

0: Deus seja louvado. Vimos aí mais uma mensagem cantada, né, aos nossos corações. Também quem participa conosco é a missionária Alda, e ela está pedindo um louvor aí, o jardineiro que chora, e oferece para nós aqui, todos que estão na escuta da programação. E nós queremos oferecer para todos os aniversariantes aí do mês de agosto. Eu sei que o pastor Jefferson de Bona está de aniversário esse mês, mas infelizmente eu não me lembro o dia. Mas enfim, né? Você que vai estar aniversariando aí nesse mês, você é alvo, né? Glória a Deus, da nossa admiração, enfim, do nosso respeito, do nosso carinho, pelo companheirismo de estar conosco aí, trabalhando em pró do reino de Deus. Ou aqui, ou acolá, né? Fazendo algo para Deus. Quero mandar aí minha saudação aí para o presbítero Cláudio, que eu acabei olhando ali no celular, né? Ele colocou uma mãozinha lá, né? Juntinha lá, que está na escuta aí do programa. Já convidar aí o presbítero Cláudio para amanhã estar conosco aí na Roseli, adorando o nome de Jesus. A Roseli Borges, glória a Deus, que venha ser irmã aí da missionária Mariluz, lá da cidade de Marcelino Ramos, na linha Estreito, sempre também nos ouve para a glória de Jesus. Então nós vamos ouvir aí mais esse louvor, o jardineiro que chora. E eu tenho aqui, estou fazendo isso de livre e espontânea vontade, digamos assim, até tocado por Deus aqui, porque a minha irmã não me falou nada e não me autorizou também fazer isso, né? Mas, como os amados sabem, eu moro ali no prédiozinho do Novi, né? E são 4 apartamentos, né? E tem o apartamento bem em frente ao nosso ali, que está desocupado. Só que tem um porém, né? Esse apartamento, ele praticamente tem toda a mobília, né? Quase toda, né? Mas o aluguel é bem conta o aluguel, né? Porque a minha irmã, na verdade, ela cobra, eu até acho barato demais os aluguéis, né? Então, eu sei, você está ouvindo, você diz assim, mas eu já tenho onde morar, pastor, né? Até gostaria de fazer, de vizinhar aí com o pastor Arimar, né? Porque é bem em frente, né? Uma porta para outra aí, né? Então, é um apartamento bem amplo, são 3 quartos, tem sala, cozinha, 2 banheiros, área de serviço, churrasqueira. Mas, de repente, você sabe de alguém, né? E vamos ficar aí na oração, né? Para que Deus envie aí, né? Uma pessoa bem abençoada aí para nós juntos aí, quem sabe, né? Cantar hino da harpa. né? Se achegamos a Deus com ousadia, né? Com intrepidez, né? Glória a Deus. Não vamos chegar aí com timidez, né? Vamos pedir o melhor para nós, né? Nós não queremos ouro, nós não queremos prata, né? Nós queremos se confraternizar com os irmãos, né? E viver da melhor maneira possível, que é em paz, né? Então, se você souber de alguém aí, né? Entre em contato conosco. Amém? Deus seja louvado, a missionária Neidiane, então, com a última participação aí da missionária Alda. E já faz a oração, né? Antes de colocar o louvor aí do jardineiro. E que nós vamos levantar um clamor aqui, né? Juntamente com o diácono Juliano, a missionária Rosemary, em favor aí da Leoni Baller, que é a mãe da missionária Dinara, sogra do pastor Jefferson de Bona, que não está bem, né? Estava hospitalizada aí em Maximiliano, né? A missionária Neidiane esteve visitando. E na mesma oportunidade estava ali também a Marilei, que é a mãe do pastor Jefferson de Bona, né? Com a pressão bem alterada, né? Preocupando, né, a família e todos nós, né? Então, vimos aí que temos muitas necessidades para apresentar a Deus, né? Você que está orando em favor da minha mãezinha e a missionária Verônica, né? Estamos aguardando o verão, né? para que ela venha nos ajudar aqui em pai e filho, né? Porque no inverno não é fácil, né? E ela está assim, querendo ou não, está debilitada, né? Então, caminha, se alimenta, dorme bem, né? Até tem uma opinião minha, né? Tá dormindo até demais, né? E quando a gente dorme, eu vou entregar a missionária Verônica aqui, né? Depois ela me puxa a orelha, né? Mas quando a gente dorme demais, né? É bom dormir, descansa, né? O corpo não tem desejo nenhum de se movimentar, né? É uma realidade, né? E aí a gente vai se acomodando, né? Mas oramos, né? Para que seja feita a vontade de Deus. Missionária Neidiane, já agradeço a minha oportunidade no nome de Jesus. Esteja conosco, loguinho, loguinho, loguinho mais, no bairro São Francisco, adorando a Deus.
1: Glória a Deus, graças a Deus. Pois é, a missionária Neidiane aqui lembrou, né, que existem duas pessoas que estão aniversariando no mês de agosto, né? É época que nós congregávamos na cidade dos Orteia, então ficou gravado na minha mente, né? Se eu não me engano, no dia 12, os irmãos podem passar mensagem aí se eu tiver confundida, mas eu acho que é no dia 11 ou 12, está o presbítero Ernesto aniversariando, e no dia 28 a missionária Marli, glória a Deus, estão aniversariando para a glória de Jesus. Então oferecer, né, glória a Deus, esse próximo louvor, não só para eles, mas para todos os aniversariantes do mês de agosto. Muito bem. Vamos dirigir a Deus uma oração, então, para que Deus tome conta, né, das nossas necessidades. Deus soberano, Deus de graça, chegamos mais uma vez, Senhor, à tua presença, agradecendo, Senhor, meu Deus, as coisas que o Senhor já tem feito, Pai. Clamamos pelas enfermidades, Pai. Meu Deus, Todo-Poderoso, irmã Leoni Baller. Meu Deus, também oramos, Senhor Jesus, meu Deus, pela minha sogra, missionária Verônica. Também oramos, meu Deus, Todo-Poderoso. Oh, Espírito Santo, pela mãe do pastor Jefferson, Pai. Meu Deus, que o Senhor entre com providência, tome a causa, Senhor. Venha repreender toda a opressão, toda a ação do inimigo. Meu Deus, que a sua vontade, a sua obra seja feita em cada vida, em cada coração. Também oramos, Pai, por todas as pessoas que estão enfermas, Pai. Que o Senhor venha tocando, Senhor, ajudando a recuperação, mas acima de tudo faz a tua vontade, Pai, porque a sua vontade, ela é boa, ela é perfeita e ela é agradável, Pai. No nome de Jesus, faz a tua obra, Pai. Graças a Deus, você que esteve conosco até agora nós iremos ouvir o nosso último louvor, né? O Jardineiro que Chora, e até o próximo sábado, né? Próximo sábado, às 5 horas da tarde, estaremos aqui novamente levando esta programação ao ar. Muito bem, que Deus possa abençoar a sua vida, até o próximo sábado, se assim o Senhor nos permitir.

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1: Dezoito horas.
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6: Oi, turma, tudo bem por aí? Estamos chegando com as 15 mais com você, uma super sequência que toca a partir de agora. Então chega mais, aumenta o volume do seu radinho que a gente tá chegando. Vem música por aqui. Quem vem abrindo a nossa edição de hoje? Gustavo Lima, Bala Alojada, Humberto e Ronaldo com a Mariana Fagundes e o Geninho, a música só não embaça meus forró. Tem ainda Taime e Thiago com Gabriel Gava, Cadê os Vaza? Tô começando agora. Agora as 15 mais.
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1: Às 15 mais pra você, Fred e Fabrício, Bala de Festim. Você namora Maiara e Maraísa, Israel e Rodolfo por aqui, engajamento, fechando a primeira sequência, João Neto e o Frederico com a Mariana Fagundes, Aikido. Depois desse intervalo, a gente volta.
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3: As 15 mais, seguindo por aqui com você e pra você. Zé Neto Cristiano, oi, tudo bem? Tem Pedro Neto e Matheus com Caetano Romário, localização e ainda Danilo e Davi ferido. Vai seguindo as 15 mais.
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2: As 15 mais, Israel e Rodolfo, novidade do verão. Gustavo Lima, 10 na mente, ainda Junete Frederico, cara de sorte. Pra fechar por aqui a edição de hoje, Maiara e Maraíza, já te namoro. Tô indo, um grande abraço pra você, até mais, tchau.
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5: 19:17.
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1: Olá, viajantes! É final de semana e estamos por aqui para mais um Nostalgia 90. Nostalgia é um termo que descreve uma sensação de saudade idealizada e que às vezes irreal por momentos vividos no passado, associado a um desejo sentimental de regresso, impulsionado por lembranças de momentos felizes e antigas relações sociais. E já estamos preparados para mais uma viagem dessa. Não é mesmo, Ivan?
2: Já estou preparado, Kleber, para mais um programa nesse final de semana, para mais um Nostalgia 90. Vamos decolar, viajar nesta máquina da saudade. Começando com o codinome beija-flor Luiz Melodia, de 1991.

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1: Alma Gêmea marcou o início do grande sucesso do cantor Fábio Júnior. Composta por Peninha, foi gravada por Fábio em 1994 no CD Fábio Júnior.

0: Você ouviu Coração Pirata com Roupa Nova. Recados vem chegando e já já tem mais recordações. Continue ligado. 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
0: 19:46.
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0: Nostalgia 90 já está de volta. E chegando as marcianas. Por que brigamos?

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Estreia da série Friends. 1994, Friends estreou em setembro de 94 nos Estados Unidos, retratando a vida de seis amigos em Nova York, tornando-se um ícone da cultura pop mundial. Reflexão: a série revelou o valor da amizade, sendo referência até hoje sobre vínculos sociais. 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

0: Você ouviu Rick Renner, Cara de Pau, música de 1999. Recados vem chegando e já voltamos com mais recordações.
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0: Nostalgia 90 já está de volta, chegando na nossa máquina da saudade, os Paralamas do Sucesso, La Bela Luna.

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3: Nostalgia 90 já está de volta. Tem o Leonardo. Mentira que virou paixão.

0: Você ouviu Fábio Júnior? Esqueça, da novela A Viagem. E com esta música estamos encerrando Nostalgia 90 deste final de semana, não é mesmo, Ivan?
1: É isso aí, meu amigo Kleber, estamos encerrando por aqui o Nostalgia 90, um ótimo final de semana para todos e até o nosso próximo encontro.
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3: Ficamos por aqui. 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
10: 36.
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12: Muito bom ter você aqui com a gente na edição do No Break de hoje. E aí, beleza? Como é que você tá? Tudo